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2: 21 horas e 23 minutos.
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2: 21 horas e 24 minutos.

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3: 22 horas e 15 minutos.

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8: 2:17.
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1: 22:27.
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2: 22h29.
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1: 23:35.
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2: 23:38.
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5: Oi, gente, já está no ar a edição do Divas da MPB. Aqui as melhores da música popular brasileira. Sou a Beth Regina, a você na sintonia, um ótimo final de semana. Vamos aumentar o volume porque agora as mais belas vozes tomam conta do seu rádio. Vamos dando início ao programa de hoje do Divas, com Você Me Vira a Cabeça, a Marrom Alcione.
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0: É o Divas da MPB, acabamos de ouvir Corda no Pescoço com Beth Carvalho, Ana Carolina, Uma Louca Tempestade, Amarron Alcione, Você Me Vira a Cabeça.
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0: Já estamos de volta com o Divas da MPB. Vamos ouvir agora Cássia Eller, ST.

0: Você ouviu comigo aqui no Divas, Elba Ramalho de Volta pro Aconchego, Daniela Mercury, Nobre Vagabundo, Claudinha Leite, Famosa, Clara Nunes, o Mar Serenou e Cássia Eller, que foi a primeira desse bloco com ST.
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0: E rapidinho voltamos então com o Divas da MPB. Vamos ouvir agora Elis Regina e o clássico Alô, Alô, Marciano.

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3: 0:20.
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3: 0:22.
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2: Olá, gente. O Back in Time está entrando no ar para fazer parte da sua noite. Eu sou Roger Pires, recordando os grandes sucessos de todos os tempos. O programa de hoje começa com esta linda canção. Elis Regina. Dois pra lá, dois pra cá.

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2: Gal Costa. Chuva de Prata.

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3: Uma hora e 13 minutos.
4: 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Alô? É... Segunda-feira haverá reunião na Câmara e Minas Gerais, as encarnações de Rio Preto, Barra da Cruz e tem Parfaria, São Rosário, Bispo José, na Barra ali, 3 de maio, 15 de agosto, a Via Aparecida, a Capela Aparecida, Tiradente, Saramém, Arcanjo Saramém, Santa Rita, Festa da Rita, Nova Rua de Fumaça, Parfaria, a cidade, Saramente de Rio Preto. O caminhão de lixo não está pegando lixo. Esse Rio Preto, o cachorro está pegando lixo na rua aí. É uma vergonha danada. Esse Rio Preto. Lá tem um hospital em Mariana. O prefeito de Rio Preto. 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
3: Uma hora e 17 minutos.

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5: Duas horas e 9 minutos.
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6: 2:12.
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11: Vamos recordar clássicos no ar comigo, Daniel Bitello, e a primeira, Laura Canabrava, para tentar me entender.
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1: Aí, ela foi em Xerém. E daí rolou esse assunto. Santa Xerém, uma brincadeira. E aconteceu isso, esse show. Aí eu comecei a mostrar as coisas que eu sabia. E ela falou, você vai cantar isso? Eu falei, não posso, Betânia. Eu, você canta. Aí eu, e agora? O que eu faço? A mulher mandou, rapaz.
2: Eu mandei nada. Eu achei bonito ele mesmo, cantando. Falei, canta pra todo mundo ouvir, que é lindo você cantando.
1: A outra, então, que me quebra mesmo. Tomei expor do Caetano ontem.
2: Não, você canta lindo. Não vem com onda, não. Concentre.
1: Paulo, quem teve essa coisa de famílias cantando, tocando, sabe o que é isso? Naquela mesa ele sentava sempre e me dizia sempre: quer viver melhor? Ele contava histórias

0: Hoje eu acertei. Hoje eu tava muito nervoso, né? Mas hoje eu acertei. E vou entavar na outra, hein?
1: Muito bem, é a hora.
0: Olha, senhor Orlando, olha o que ela vai me fazer cantar.
1: Atenção, é poderosa. Olha como ele canta mesmo.
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4: 3:03.
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0: A música é a língua materna de Deus. Foi isso que nem católicos nem protestantes entenderam, que em África os deuses dançam. E todos cometeram o mesmo erro: proibiram os tambores. Na verdade, se não nos deixassem tocar os batuques, nós, os pretos, faríamos do corpo um tambor. Ou mais grave ainda, percutiríamos com os pés sobre a superfície da terra e assim abrir-se-iam brechas no mundo inteiro.
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0: pouco, daqui a pouco, tem mais música pra você.
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8: Quatro horas e dois minutos.

Foi assim, num dia que todas as pessoas do planeta inteiro resolveram que ninguém ia sair de casa, como que se fosse combinado em todo o planeta. Naquele dia ninguém saiu de casa.

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7: 4 horas e 57 minutos.
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2: 5 horas em ponto.

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1: 5 horas e 46 minutos.
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1: 5 horas e 48 minutos.
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1: 5 horas e 48 minutos.

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4: Vamos recordar clássicos no ar. Comigo, Daniel Bitello e a primeira, Laura Canabrava, para tentar me entender.
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0: Preto, 6 horas.
1: Em nome do Pai, do Filho e do Espírito Santo. Amém. O anjo do Senhor anunciou a Maria e ela concebeu do Espírito Santo. Ave Maria, cheia de graça, o Senhor é convosco. Bendita sois vós entre as mulheres e bendito é o fruto do vosso ventre, Jesus. Santa Maria, Mãe de Deus, rogai por nós, pecadores, agora e na hora da nossa morte. Amém. Eis aqui a serva do Senhor. Faça-se em mim segundo a vossa palavra. Ave Maria, cheia de graça, o Senhor é convosco. Bendita sois vós entre as mulheres e bendito é o fruto do vosso ventre, Jesus. Santa Maria, Mãe de Deus, rogai por nós, pecadores, agora e na hora da nossa morte. Amém. E o Verbo de Deus se fez carne e habitou entre nós. Ave Maria, cheia de graça, o Senhor é convosco. Bendita sois vós entre as mulheres e bendito é o fruto do vosso ventre, Jesus. Santa Maria, Mãe de Deus, rogai por nós, pecadores, agora e na hora da nossa morte. Amém. Rogai por nós, Santa Mãe de Deus, para que sejamos dignos das promessas de Cristo. Oremos. Infundi, Senhor, em nossos corações a vossa graça. Nós vos suplicamos, a fim de que, conhecendo pela embaixada do anjo a encarnação de Jesus Cristo, vosso Filho, pelos merecimentos de sua paixão e morte na cruz, cheguemos à glória da ressurreição, pelo mesmo Cristo nosso Senhor. Amém. Glória ao Pai, ao Filho e ao Espírito Santo, como era no princípio, agora e sempre.

0: 6:06.
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1: 6 horas e 8 minutos.

juntinho? É bom, legal. Baixinho, baixinho, bem baixinho. Bom, galera, é o seguinte. Chegou o momento de vocês aí participarem da coreografia da família Negritude Júnior. E vai ter que ser junto com a banda. São simples três pulinhos, ok? Sim, ó. Um, dois, três. Só três pulinhos, tem que ser geral. O DVD tá saindo bonito. Vamos nessa.

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Gostei, gostei. Mais um pouquinho, vai!

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1: 6:58.
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1: Horas e 1 minuto.
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17: Você tava aí do outro lado esperando e finalmente chegou, sim, mais uma edição do Top Classic. Ah, que agradável. Vamos juntos? Sim, o melhor dos anos 60, 70, 80 e 90. Essa viagem gostosa que você tanto adora e eu também. Eu sou Rodrigo Moreira e você viaja comigo. Mais uma edição do Top Classic. 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

0: gente linda, boa gente, Alphaville, The Beatles, California World passou por aqui e fechamos com Billy Paul, Me and Mr. Jones.
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0: É muito mais música na programação. Pop Classic de volta aqui no seu rádio.
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0: Esta linda melodia é uma canção marcante. Muita gente conhece, canta, adora ouvir música boa, recordar e viver. É o Top Classic pra você.
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0: Aqui pra você tem o melhor do flashback a dedo no Top Classic.
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0: vida. São tantas músicas legais que passaram nessa sequência. Você dançou, você pulou, você chorou, mexeu com a sua emoção, mexeu com o seu coração. Fechamos essa sequência sensacional com Chicago. Give You Love Me Now.
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3: 7:48.
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3: Olá, gente, eu sou Roger Pires e com muita alegria lhe farei companhia a partir de agora no Back in Time. Aqui você vai viajar no tempo e recordar comigo canções que ficaram para sempre em nossos corações. Gilberto Gil, Andar com Fé.

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Nosso muito obrigado a você que está nos dando o prazer de poder contar com sua companhia. O Back in Time segue trazendo os grandes flashbacks da história da música. Nazaré, Dream On.

0: Pois bem, bom dia! Um ótimo dia para você na sintonia da Província FM 98,7, a nossa comunitária Nota 10, fazendo amigos para sempre. Hoje, quarta-feira, meio de semana, 5 de agosto de 2026. E tá começando, vamos juntos até as 11h30 da manhã, comigo Isaías Brandino, aqui na província. Você sabe, muita música para alegrar o seu dia, né? Com certeza. E tem informação para você também, é de meia hora. Informações internacionais, locais, muitas dicas pro seu lar, mundo animal, dia de hoje na história, curiosidade do dia, alimentação saudável, tecnologia. Quarta também tem as vagas de emprego disponíveis no Cine. Você participando, sempre interagindo pelo nosso WhatsApp fixo, é o mesmo número, 3551-4330. Bom, então vamos começar bem esta quarta, abençoada por Deus, Pai Criador, fonte de todos os universos, com a mensagem do dia e as previsões astrais com a Cris Marques, e aí no programa Saúde e Consciência.
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2: Perdoe-se por suas burrices e fracassos. Se você não se perdoar, vai ser inútil pedir desculpas ou dizer sinto muito a quem quer que seja. Não perca tempo em discussões inúteis. Ao invés de brigar, cante uma canção, tome um banho frio ou vá dar uma volta. Não se intrometa na vida dos outros nem julgue as pessoas. Deixe-as ser como são e curta o melhor de cada uma. Grandes amizades não se perdem em pequenas disputas. Se se perderem, é porque não eram amizades. Leia o que está escrito, ouça o que é dito, e se não compreender, pergunte. Não tenha vergonha de perguntar o que não sabe. É assim que se aprende.
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4: Se você acha que deixar todos os eletrodomésticos sobre a bancada vai facilitar o seu dia a dia, está enganada. Eles poluem o visual da sua cozinha e engolem espaços que poderiam ser aproveitados de outra maneira. Portanto, só deixe na bancada os itens utilizados diariamente.
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4: Olá, meus amores, bom dia! Estamos aqui já com as previsões astrais para você. Hoje é 5 de agosto de 2026, quarta-feira, Dia Nacional da Saúde. Estamos na 32ª semana do ano e na lua minguante.
5: Parabéns pra você!
4: Apagando velhinhas hoje, a atriz Mariana Lessa. Parabéns para ela e também para você que está de aniversário hoje.
5: Muitas felicidades! Parabéns pra você!
4: Os nascidos em 5 de agosto são de signo de leão, com a personalidade de capricórnio. São consideradas pessoas de sorte. Os nativos desse signo tendem a ser corajosos e muito amorosos, lutando sempre pelo que acreditam. Ajudam e defendem as pessoas que amam. Regidos puramente pelo coração, eles funcionam na base do tudo ou nada, especialmente no amor. Esses são os nascidos do dia de hoje. E vamos abrindo então as previsões falando para você de Áries. Ótimo dia para você, Áries. De 21 de março a 20 de abril. Áries, a capacidade de manobrar as coisas a seu favor estarão ativadas, hein? Você saberá entreter as pessoas ao seu redor, podendo aprofundar as relações de parentesco, amizade e amor. Sua energia vital pode diminuir à noite. Convém repousar e cuidar melhor da saúde. Número de sorte, Áries. 9, a cor é crime. Olá, Touro, de 21 de abril a 20 de maio. Touro, não dê bola para os pensamentos negativos. Todo o apoio de que precisa virá da família. É um bom dia para quem trabalha por conta própria. Assuntos ligados a imóveis serão favorecidos, principalmente se quer alugar, vender ou comprar. No amor, a confiança e a lealdade vão andar de mãos dadas. Número de sorte 3 e a cor é cinza, viu, Touro?
5: Gêmeos.
4: Alô, alô, Gêmeos, de 21 de maio a 20 de junho. Gêmeos, assuntos domésticos serão resolvidos com maior discrição. Coloque a correspondência em dia e invista nos estudos. Sua capacidade de concentração estará acentuada, favorecendo as atividades mentais. A vida amorosa poderá sofrer a interferência do passado, hein? Nada disso, hein? Número de sorte para você, 97, a cor é amarelo, viu, Gêmeos? Daqui a pouquinho eu volto com Câncer, Leão e Virgem. Não saiam daí não, porque é rapidinho, hein?
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4: Simpatia para ter sorte no amor. Você vai precisar de 3 litros de água, 3 rosas brancas, 2 galinhos de arruda, uma espada de São Jorge. Procure fazer esse banho no sábado e logo depois, acenda uma vela branca em um pires e faça uma oração com as suas próprias palavras, pedindo ao seu anjo da guarda que a ajude a encontrar alguém legal para você. Quando a vela terminar de queimar, jogue o resto no lixo e volte a usar o pires normalmente.
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eu já tô de volta, agora falando pra você de câncer, 21 de junho e 21 de julho. Câncer, a fase será propícia para quem trabalha autônoma. Não convém brincar em serviço, você terá muito o que fazer nesse dia. No período da noite vai ser ideal para ficar em casa. E quem estiver livre, leve e solta, poderá contar com boas novidades e aproveitar bastante. Número de sorte 7, a cor é vermelho, câncer. Conferindo agora comigo as previsões para Leão, de 22 de julho e 22 de agosto. Leão, cuidado com extravagâncias. O dinheiro pode sair do seu bolso com facilidade. Talvez surjam despesas extras com as quais não contava. Não se arrisque a especulações esse dia. O excesso de confiança ou otimismo pode deixá-la em maus lençóis. Astral um tanto aventureiro no amor. Número de sorte 4 e a cor é preto, Leão. Virgem. Olá, Virgem, de 23 de agosto a 22 de setembro. Virgem, durante o decorrer do dia, procure ficar em casa, na rotina. Astral benéfico para cuidar dos seus afazeres domésticos e profissionais. Poderá ter ganhos extras, mas tudo vai depender do seu interesse pessoal e da sua dedicação. O romance corre alguns riscos. A distância será o seu maior obstáculo hoje. Número de sorte, Virgem, 3 e a cor é lilás. Fique ligada comigo daqui a pouquinho, Libra, Escorpião e Sagitário. Eu volto já

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0: E já tô de volta, agora trazendo previsões pra você que nasceu em Libra, de 23 de setembro a 22 de outubro. Libra, nenhum lugar do mundo é mais confortável do que a casa da gente. Hoje você estará mais acomodada e não vai abrir mão do sossego do seu cantinho. A sensação de estar só pode aumentar no período da noite. Alguém que está longe dos olhos vai despertar saudades em você. Número de sorte 32, a cor é branco, Libra. Escorpião. Alô, Escorpião, de 23 de outubro a 21 de novembro. Escorpião, é hora de viver o presente. Pare de se preocupar com problemas que não existem. O trabalho de rotina poderá ser exaustivo, mas tudo indica que vai conseguir dar conta do recado. Problemas de ordem sentimental poderão persistir nesse dia. Não tente disfarçar nem reprimir os seus sentimentos, hein, Escorpião? Número de sorte 50 e a cor é marrom. Sagitário. Olá, Sagitário, de 22 de novembro a 21 de dezembro. Sagitário, você estará desafiado a pensar mais no bem-estar dos outros do que nas suas próprias conveniências. O trabalho de rotina pode sofrer com atrasos nos prazos ou perda de dados. Cuidado, hein? Mentiras ou segredinhos podem acabar esfriando a relação a dois. Jogue limpo. Número de sorte 86 e a cor é vinho hoje, viu, Sagitário? Já já tem Capricórnio, Aquário e Peixes. É daqui a pouquinho.
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2: Em pesquisas, os níveis de placa bacteriana foram registrados depois de escovar os dentes. E foi descoberto que a remoção da placa melhorava à medida que o tempo e intensidade da escovação aumentavam. 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E pode-se estar causando danos permanentes ao dente e gengiva.
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0: Já estou de volta com signos do zodíaco, falando para você de Capricórnio, de 22 de dezembro a 20 de janeiro. Capricórnio, seu espírito será mais para o isolamento do que para os agitos. Uma atividade extra pode vir a calhar nesse dia. Não perca a chance de equilibrar suas finanças. Sorte em jogos. No campo sentimental, certo mistério vai atiçar em relação a dois, o Capricórnio. Número de sorte 48, Aquário é vinho. Aquário. Alô, Aquário, de 21 de janeiro a 19 de fevereiro. Aquário, cuidado com os pensamentos negativos. Terá a sensação de que nada acontecerá com a urgência que você gostaria, não é mesmo? Exercite a paciência e tente conviver com as suas limitações. Problemas de saúde vão exigir maior atenção de sua parte. No campo amoroso, nada de novo. Hoje, seu número de sorte 89, a cor é bege, Aquário. Peixes. Alô, peixes, de 20 de fevereiro a 20 de março. Peixes, quanto mais envolvido você estiver no seu trabalho, mais produtivo será o seu dia. Ignore as ofensas e dê atenção a quem realmente merece. Boas energias no grupo familiar. No campo afetivo, sua tática de aproximação pode dar certo, viu, peixes? Número de sorte 83 e a cor é verde. Bem, meus amigos e amigas, ficamos por aqui. Obrigada pela sua companhia. Tenham todos um excelente dia e até amanhã.
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2: Olá. A taxa de letalidade do atual surto de ebola na República Democrática do Congo é de 44%. Historicamente, a depender da cepa do vírus, a letalidade varia entre 25% e 90%. Eu sou Alexandre Bueno e hoje conversei com Carolina Lins, professora do Departamento de Clínica Médica da Faculdade de Medicina da UFMG. Ouça como foi a conversa.
3: Eu imagino também que por ser uma doença muito letal, né? Às vezes você tem teste, mas você não pode esperar o resultado do teste para começar o tratamento.
4: Não existe um tratamento específico, né? Um antiviral. É um problema da maioria das células hemorrágicas, né? Para elas, a não ser quando causadas por outros agentes, por exemplo, como eu mencionei, a malária, para ela existe tratamento, a leptospirose, que é uma bactéria, a febre maculosa, todos esses são febres hemorrágicas. Mas para os vírus, a gente ainda continua ainda com um arsenal muito restrito. O tratamento, ele é baseado naquilo que a gente chama de suporte. O suporte à vida, ou seja, a gente vai corrigir os distúrbios que o vírus causa, né? Então, no caso da dengue, por exemplo, há uma perda de líquido, né, do sangue, um extravasamento ali. Então, qual que é o pilar do tratamento? A hidratação. A maioria dessas febres hemorrágicas vai seguir esse mesmo raciocínio. Então, vai ser hidratar esse paciente, corrigir os distúrbios do sangue, né? Então, se tem uma queda de plaqueta, transfundir de plaqueta, se tem um acometimento pulmonar, colocar esse paciente em ventilação mecânica, até que o paciente consiga reagir, o corpo consiga reagir e curar a infecção, né?
3: Entendi. E além das formas de prevenção, né, já conhecidas para esse tipo de doença com transmissão pessoa a pessoa, tem algum outro tipo de prevenção específica? Ebola tem vacina, por exemplo?
4: Infelizmente ainda não existe, né? A gente ainda não tem nenhuma vacina e nenhum tratamento específico. Então, na verdade, o pilar do manejo, ele se resume em evitar a infecção, né? Então, é muito importante que as pessoas evitem se deslocar para as regiões onde estão ocorrendo os surtos, exceto se você for um profissional de saúde que está engajado na colaboração ali, né, as equipes de socorro. E eu acho que é muito interessante, Alexandre, o reconhecimento de outras doenças, né? Então, por exemplo, se um brasileiro acabou de chegar da África e está com esses sintomas, o mais provável não é ebola, é malária. Né? Então, uma das coisas mais importantes é pensar naquilo que é óbvio. Que às vezes você vai ficar ali elocubrando, nossa, não, mas pode ser um ebola. E, na verdade, o que é mais frequente no continente africano? É a malária pelo plasmódio falciparum, né? Que é uma forma extremamente grave para quem nunca teve contato com ele. Então, isso também é uma forma de prevenção. Proteger-se de outras febres hemorrágicas, por exemplo, febre amarela, para a qual, por exemplo, existe vacina, e pensar precocemente diante de um quadro em outras possibilidades também.
3: Perfeito. Essa era uma pergunta que eu ia fazer, porque o Brasil, ele já investigou casos suspeitos no passado, né?
4: E todos foram
3: de pessoas que regressaram da Uganda ou do Congo em momentos de surto, e a gente nunca teve um caso confirmado no Brasil. Então, o que eu ia perguntar é se não tinham outras doenças que podiam causar essa suspeição, foi o que você acabou de dizer.
4: E aí a importância do tratamento precoce.
3: Uhum.
4: Porque, por exemplo, a malária, para ela existe tratamento, mas você não pode demorar. Né? Quanto mais cedo você identifica, maior o sucesso do tratamento, né?
3: Entendi.
2: Mais uma vez, agradecemos a participação da professora Carolina Lins. O programa de hoje fica por aqui, mas amanhã retornaremos para conversar sobre o ebola no mundo. Fique ligado na nossa programação e nos siga também nas redes sociais pelo @facmedicinaufmg. Eu sou Alexandre Bueno, informação é saúde e até a próxima.
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4: O retinol, um dos derivados da vitamina A, é um ótimo aliado para a saúde da pele, sendo muito usado em tratamentos dermatológicos, trazendo benefícios como renovação celular, esfoliação e aumento dos níveis de colágeno. Além disso, uma alimentação rica em vitamina A ainda previne o envelhecimento precoce, o fotoenvelhecimento e controla a oleosidade da pele.
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5: Bem, vamos seguindo com nosso Manhã de Sucessos na Província FM, 8 horas 35 minutos, 8h35. Lembrando que você também ouve pela internet, sempre lembro por aqui, né? É provinciafm.net.br. É, além de ouvir, você vê clicando na aba TV Província. Um abraço aí também a todos os internautas. 8h35, um bom dia, um bom trabalho também para você trabalhando. Um alô a todas as comadres nas repúblicas, para você ir na lanchonete, na padaria, no restaurante, no hotel, na pousada. Um abraço às costureiras, às donas de casa nos afazeres, a todos nas oficinas, os servidores públicos, para você também no trânsito. Olha, deixa eu lembrar de manutenção aqui, hein? 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É hoje, essa manutenção começa daqui a pouco, a partir das 9, indo até as 17 horas. Então será necessária interdição parcial da via e pode haver intermitência no abastecimento durante o período. Então, informando aí a Sani Ouro. Daqui a pouco, a partir das 9 até as 17, com interdição parcial, a Avenida Américo René Janete, ali na altura do número 1914, para uma manutenção na rede de água. Na Província FM, 8 horas 37 minutos. Bom dia.
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0: Na província, 8 horas 46 minutos.
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0: Eu perturbo o preço, não está pegando lixo, a cidade, uma vergonha nada. Alô, é segunda-feira, haverá reunião na Câmara e Minas Gerais, as encarnações de Ouro Preto, Barra da Cruz, e tem Pafaria, São Rosário, Bispo José, na Barra ali, 3 de maio, 15 de agosto, a Via Aparecida, a Capela Aparecida, Tiradentes, Saramém, Arcanjo Saramém, Santa Rita, Festa Rita, Nova Rua de Fumaça, Pafaria, a cidade, Saramém de Ouro Preto, o caminhão de lixo não está pegando lixo, esse peito, o cachorro está pegando lixo na rua aí, é uma vergonha danada, que esse peito. Já tem um hospital em Mariana, o peito de peito, terceiro teste de som, aparato um dia, teste de som, rapaz de ouro preto, teste de som, som, som, rádio paulista de ouro preto, teste de som, rio de papo, ouro preto.
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1: Padaria da Estação e a hora na Província FM, 8 horas 59 minutos.
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3: Paris, 5 de agosto de 2026. Vamos aos destaques do noticiário internacional desta quarta-feira. Ataques russos na Ucrânia deixam 17 mortos e 27 feridos na região da capital Kiev. Os bombardeios aconteceram durante a noite. Armazéns foram atingidos e pegaram fogo, informaram as autoridades locais na manhã desta quarta-feira. De acordo com um comunicado da Força Aérea Ucraniana, a Rússia lançou 115 drones e 28 mísseis de alta velocidade, entre eles mísseis balísticos. O presidente ucraniano, Volodymyr Zelensky, afirmou que sistemas de interceptação de mísseis balísticos poderiam ter salvado vidas nesse ataque, reforçando os apelos aos aliados ocidentais por mais sistemas de defesa aérea e munições. Trump dá novo ultimato ao Irã e diz que Washington espera acordo com o país sobre Hormuz nesta quarta-feira. O presidente americano advertiu que caso o estreito não for reaberto em muito breve, o Irã será atingido com força. Trump informou durante uma viagem à Califórnia que as negociações com os iranianos estão em andamento e são positivas. Ele assegurou que Teherã deseja chegar a um entendimento. Na terça-feira, o secretário de Estado americano, Marco Rubio, já havia mencionado progressos nas negociações envolvendo o Irã e Omã, país que também margeia o Estreito de Hormuz. Rebeldes hutis do Iêmen, apoiados pelo Irã, dizem ter atacado um petroleiro saudita no Mar Vermelho. A ação faz parte do bloqueio anunciado pelo movimento contra a frota saudita. O porta-voz militar dos hutis indicou que esse foi o 8º navio atacado desde o anúncio no fim de julho do bloqueio contra a frota de Riad, que apoia o governo iemenita. Não é apenas o Brasil que é alvo de pressão diplomática do governo de Donald Trump. A França também está na mira dos Estados Unidos. O jornal Le Figaro informa nesta quarta-feira que a administração americana ameaça bloquear a nomeação do novo embaixador francês em Washington, Aurélien Le Chevalier, em represália a críticas feitas pela diplomacia francesa na ONU contra os Estados Unidos. A ameaça contra a França ocorre no mesmo momento de outra decisão inédita envolvendo do Brasil. Nessa terça-feira, Washington retirou o visto da embaixadora brasileira no país, Maria Luísa Ribeiro Viotti, alegando o atraso do Brasil em dar o aval diplomático ao novo embaixador americano em Brasília. De Paris, Adriana Brandão, da Rádio França Internacional, em parceria com a agência Rádio Web.
4: O ministro do STF, Flávio Dino, atendeu o pedido da Polícia Federal e autorizou mais um inquérito para investigar Fábio Luiz da Silva, o Lulinha. É a terceira investigação para apurar a mesma situação. O possível tráfico de influência do filho do presidente Lula em órgãos públicos em favor da empresária Roberta Luxinger. A defesa de Lulinha nega qualquer irregularidade do cliente e acusa motivação política nas investigações. As duas primeiras foram autorizadas pelo ministro André Mendonça. Nenhuma tem relação com as fraudes contra aposentados do INSS. Em entrevista ao podcast Inteligência Limitada na semana passada, o presidente Lula não protegeu o filho de investigações.
5: Se meu filho foi acusado de qualquer coisa, ele será tratado como filho de qualquer pessoa, como eu. Não haverá nenhum privilégio. Eu jamais pedirei para um delegado ou para um juiz não fazer as coisas corretas. Se ele tiver certo, ele vai se ferrar, ele vai ter ajuda minha. Se ele fizer coisa errada, ele sabe que eu passei.
4: Atendendo os advogados de Lulinha, Flávio Dino autorizou investigação para apurar vazamentos seletivos de dados dos investigados. Na investigação ao filho do presidente, apareceu outro nome ligado ao Planalto. O ex-chefe de gabinete de Lula, Marco Aurélio Santana Ribeiro. Conhecido como Marcola, Marco recebeu o dinheiro da empresária Roberta Luxinger, mas garantiu que é um empréstimo pessoal e tem os documentos para provar que não há irregularidade na transação. Agência Rádio Web de Brasília, Alan Barbosa.
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2: Não exagere na quantidade de frutas numa mesma refeição. 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

0: 9 horas, 7 minutos na Província FM. Vamos seguindo aqui com a Manhã de Sucesso. Um bom dia para você, viu? Curtindo a nossa programação. E deixa eu trazer o Antônio Pereira. É, Antônio Pereira recebe monumento em homenagem à Nossa Senhora Conceição da Lapa, né? A entrada do distrito de Antônio Pereira passou a contar com um novo monumento em homenagem, então, à Nossa Senhora da Conceição da Lapa, né? Que é a padroeira da comunidade. A estrutura foi instalada em um canteiro, foi revitalizado, né, às margens da MG-129 e entregue na última sexta-feira, inclusive. A intervenção foi articulada pelo gabinete da Prefeitura de Ouro Preto com execução da Secretaria Municipal de Obras, atendendo uma solicitação da comunidade que foi apresentada pelo vereador Emerson Titão. E aí, além da instalação da imagem, né, o canteiro recebeu pintura, plantio de mudas e revestimento em quartzito, aí melhorias no acabamento e adequação também da iluminação. E foram realizados cerca de 100 metros de manutenção asfáltica nas proximidades com o objetivo de melhorar as condições de circulação no entorno. A imagem de Nossa Senhora da Conceição da Lapa foi doada pela Concreto Minas, em uma iniciativa articulada pela Prefeitura de Ouro Preto com apoio do Grupo Cascudo. E então, durante a inauguração, o prefeito Angelo Oswaldo destacou também a entrega do monumento durante a abertura do Jubileu 2026. Bom, então a devoção, né, a Nossa Senhora da Conceição da Lapa integra a história de Antônio Pereira há mais de 3 séculos. Todos os anos, o distrito recebe o tradicional Jubileu da Padroeira, que reúne milhares de fiéis e é considerado uma das mais antigas romarias de Minas Gerais. Bom, na Província FM, 9 horas 9 minutos. 9:09, bom dia.
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0: Na província FM, 9h18. Ó, e seguindo aqui com o nosso Manhã de Sucessos desta quarta-feira, né? Quarta-feira, 5 de agosto de 2026. Vamos passar pelo nosso zap. Tá interagindo por aqui a nossa amiga ouvinte, Amara, do São Cristóvão. Ô, Mara, bom dia!
1: Bom dia, Isaías. Aqui é a Mara do bairro São Cristóvão. Que é grande alegria falar com você. Eu queria que você mandasse um abraço para o Lucas, meu irmão, que tá fazendo aniversário hoje. Falar que eu, Mara, Geralda, Daniela, Carolina, minha mãe Lúcia, Zé Roberto, tudo mandando parabéns para ele. Feliz aniversário para ele. Que ele nunca deixe essa pessoa maravilhosa que ele é. Queria oferecer para ele latino. Hoje é festa na P. Muito obrigada, Isaías. Aqui é a Mara do bairro São Cristóvão. Um grande abraço para você.
0: Outro grande abraço para você também, viu, Mara? A gente agradece pela audiência, interação, participação aqui pelo nosso zap. É o Lucas, né? Ô, Lucas, parabéns, viu? Felicidade, muitos anos de vida e saúde. É o que deseja a Mara, né? A família e toda a equipe aqui da província. Parabéns aí, o Lucas, irmão da Mara do São Cristóvão, fazendo aniversário hoje. Alô a todos no São Cristóvão. Um abraço também para o nosso amigo São Antônio Venço, lá na Padre Rolim, né? No São Cristóvão, sempre ouvindo, curtindo. Vamos atender o pedido da Mara. Latino, festa, no AP.
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0: Obrigado,
1: 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Na província FM, 9:28.
2: A Polícia Civil do Distrito Federal deflagrou nesta terça-feira, em parceria com o Ministério da Justiça, a Operação Rede Interrompida, para desarticular um grupo extremista suspeito de planejar ataques durante o período eleitoral. Ao todo, foram cumpridos 8 mandados de busca e apreensão em 5 estados. As investigações apontam que os suspeitos discutiam atentados com explosivos, invasões de prédios públicos e a escolha de alvos em Brasília, incluindo edifícios da Esplanada dos Ministérios. A ação contou com o apoio do Laboratório de Operações Cibernéticas do Ministério da Justiça. Durante a coletiva, o coordenador de inteligência da Polícia Civil, delegado Maurílio Coelho, explicou que os integrantes da organização sequer se conheciam pessoalmente e mantinham contato apenas por meio das redes sociais.
3: E vários desses alvos, que são todos homens, como você colocou, vários deles colocavam a questão do nazismo, divulgavam material, fotos. E nas buscas a gente já pegou várias anotações, a suástica, em diversos pontos dos mais diversos alvos. E eles se conheceram por meio da internet, né? Eles não se conhecem, estão em estados distintos e não se conhecem pessoalmente.
2: Segundo as investigações, o grupo compartilhava manuais para fabricação de explosivos, mapas, plantas arquitetônicas e conteúdos de ideologia neonazista, antissemita e misoginia. Durante a operação, policiais apreenderam armas de fogo, facas, equipamentos eletrônicos e materiais com referências ao nazismo. O diretor de Operações Integradas e de Inteligência da Secretaria Nacional de Segurança Pública, Anchieta Neri, afirmou que a investigação demonstrou que a atuação dos suspeitos ia além de conversas em grupos na internet.
4: Não se trata simplesmente, pessoal, de existir um grupo aberto numa plataforma, algumas pessoas entrarem ali e terem algum tipo de conversa. A investigação ela tem uma documentação de uma sistematização. Mais de um grupo, uma série de diálogos, reunião de documentos, discussão sobre recrutamento de novos integrantes. Então há uma série de passos no que a gente chama ali de intercrimes, né, avançar além um pouco do planejamento para que as autoridades olhem para aquilo e digam isso é algo sério que merece a atuação imediata. Então a gente tem uma série de passos que foram dados ali o cheque para que as autoridades aqui pudessem agir.
2: A investigação continua para identificar novos envolvidos, verificar o grau de organização do grupo e analisar o conteúdo dos equipamentos eletrônicos apreendidos. Até o momento, não foram expedidos mandados de prisão. Agência Rádio Web, de Brasília, Yuri Hudson.
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4 minutos, vamos seguindo com Manhã de Sucessos e como em todas as segundas, quartas e sextas, vamos com as vagas de emprego disponíveis no Cine, que fica no segundo andar da rodoviária em Ouro Preto. Segue aberto no Cine, 2 vagas de vigia diurno, temporário 90 dias e pede referência. Ainda no Cine de Ouro Preto, há 1, 2, 3 vagas de vendedor. Entre vendedor interno e externo, todos pedem referência. 9 vagas de trabalhador volante da agricultura para Cachoeira. Há meses essas 9 vagas no Cine de Ouro Preto. Ainda 2 vagas de atendente lanchonete, artista de sanduíche. Trabalhar 12 por 36 sem experiência no Subway. Ainda 1 vaga de serralheiro para Cachoeira do Campo. 1 de repositor de mercadorias, trabalhar em sacolão. 1 de recepcionista, são 2 de recepcionista de hotel. 1 pede referência para Cachoeira. 1 vaga de promotor de vendas. 3 meses de referência. Ainda mais 1 de promotor de vendas, 1 de polidor de pedras exclusivo para Cachoeira, sem experiência. 1 vaga de pizzaiolo, 3 meses de experiência. 3 vagas de pedreiro no Cine. Ainda 10 vagas de operador de caixa, sem experiência. 1 vaga de motorista entregador, sem experiência, ainda no Cine de Ouro Preto há meses, há vários meses. Ó, tem 5 vagas de motorista de ônibus urbano, sem experiência. 1 vaga de mecânico eletricista diesel. 4 vagas de limpador de vidro, serviço braçal, pede referência. 1 vaga de leitorista motociclista, sem experiência. 1 de lavador de roupas à máquina, pede referência. 1 de gerente de loja de joias. Uma de gerente de lojas de joia e 4 de garçom, que pede referência. Horário noturno. 1 vaga de encarregado de obras sem experiência, 1 de encanador de manutenção de redes, 2 de cozinheiro geral pede referência, 1 de cozinheiro de restaurante que também pede referência, 1 vaga de cortador de pedra sem experiência, exclusivo para a Cachoeira, 3 vagas de consultor de vendas, pede experiência com vendas. 2 de caseiro, trabalhar em Itabirito, é necessário ter carro ou moto. Ainda 1, 2, 3 vagas de camareira de hotel, 1 pede referência. 1 vaga de auxiliar geral de conservação de vias permanentes, sem experiência. No Cine de Ouro Preto, há 1 vaga de auxiliar em saúde bucal, 1 de trocador de óleo, 3 vagas de auxiliar de manutenção elétrica e hidráulica, trabalhar no Parque Itacolomi, 1 de auxiliar de manutenção elétrica e hidráulica, mais 3 de auxiliar de linha de produção sem experiência, 5 de auxiliar de limpeza que pede referência. Ainda no Cine, 2 vagas de auxiliar de lavanderia sem experiência, 2 de auxiliar de garçom sem experiência, 1 de 21 vagas de auxiliar de cozinha no Cine. Também 1 vaga de atendente padaria sem experiência, mais 3 de atendente lanchonete sem experiência, 2 de assistente de prevenção de perdas, 2 de assistente de logística de transporte, 1 de analista de redes de comunicação de dados, trabalhar em Itabirito, 1 de ajudante de serralheiro sem experiência. No Cine de Ouro Preto, 1 de ajudante de cozinha sem experiência, Cachoeira do Campo. Ainda 1 vaga de açougueiro, temporária, 30 dias, feirista, aberto para contratação permanente, ter referência. Bom, é importante você fazer o seu cadastro pelo aplicativo, site ou presencialmente, para que você possa ser direcionado corretamente uma vaga de acordo com o seu currículo. Deus abençoe que você consiga um bom emprego na província. 9:39. Vamos de música. Chico Buarque.

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0: Pois bem, na província, 9h45. Vamos atender o pedido musical da Márcia, na Chico Rei, no Alto da Cruz. Ela mandando, sempre mandando um abraço para todas as amigas, né? Para Karina, no Antônio Dias. Está mandando um abraço também para Lala, na Bauxita. Um abraço, viu, Lala? Todos aí no box. E todas as amigas, né? A Márcia sempre manda os abraços, desejando a todos, então, uma ótima quarta-feira. E pediu por aqui na nossa programação, Bete Carvalho, Coisinha do Pai. Alô a todos no Alto da Cruz.
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1: Bazar Faria no Pilar e a hora, na província, 9:59.
2: A noite desta terça-feira definiu os dois primeiros classificados para as quartas de final da Copa do Brasil. Atlético Mineiro e Santos, mesmo fora de casa, venceram Juventude e Remo, respectivamente, buscaram a vaga. O Galo só conseguiu o gol da vitória no último lance do jogo, com o equatoriano Minda. O técnico Eduardo Domingues comemorou a vaga conquistada com um magro 1-0.
3: Sabíamos a identidade disso, mas com um time muito difícil, muito de bolas, defendem muito bem, com um time muito baixo, muitos jogadores. Para entrar à área é muito difícil fazer gol. Sabíamos que podíamos ter oportunidades tentando conseguir entrar contra a defesa ou alguma situação de 3 contra 2 ou 3 contra 3 com alguma individualidade dos jogadores que temos. Mas isso não aconteceu. Tivemos a dificuldade, mas estamos muito contentes
2: O Santos também buscou a vaga longe de casa. O Peixe bateu o Remo por 1-0 e segue na competição. Destaque para Neymar, que começou o jogo no banco de reservas, mas entrou para dar a assistência do primeiro gol da partida, que foi marcado por Rony, o único. Nesta quarta-feira, mais 4 classificados serão conhecidos. O Cruzeiro recebe a Chapecoense no Mineirão às 19h. Como o jogo de ida terminou empatado, quem vencer avança. Mesmo cenário para Grêmio e Mirassol, que jogam às 19h30 na Arena em Porto Alegre. E também para Vasco e Fluminense, que medem forças no Clássico Carioca, às 21h30 no Maracanã. Neste mesmo horário, em Cuiabá, já que o Fortaleza vendeu o mando de campo, o Leão do Pici enfrenta o Palmeiras. Como na ida, o Verdão fez 3-0, a vaga já ficou bem encaminhada. Agência Rádio Web, com informações da Copa do Brasil, Daniela Esperon.
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4: Extremamente importante, o mapeamento de retina pode contribuir para diagnósticos muito abrangentes. Em casos de tumores oculares e cânceres, este exame pode auxiliar para que o paciente tenha, além do diagnóstico, um tratamento que o mantenha em uma condição estabilizada.
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0: FM, amanhã de sucessos comigo, Isaías Brandino, até as 11h30, a gente segue juntos, hein? Olha, já deixa eu fazer o seguinte, vamos passar aqui pelos jornais, está lá no O Liberal. Morro da Forca em Ouro Preto receberá obras de contenção após mês de novembro. Museu da Inconfidência Ouro Preto está com visitações temporariamente suspensas. Ouro Preto amplia a frota para transporte de pacientes do SUS. Eleições 2026, PSB confirma Duarte Júnior como candidato a deputado federal. Antônio Pereira ganha novo marco em homenagem a Nossa Senhora da Conceição da Lapa. Morador de Ouro Preto busca apoio para cirurgia após acidente. Aí alguns dos destaques do Jornal Liberal. Já o Diário de Ouro Preto traz coro da OSESP. Chega Mariana com turnê Minas Gerais. Coluna musical do Aquiles, a cara do Brasil. FAOP recebe o programa Corpo Continente com individuais de Davi Magila e Shima em Ouro Preto. Ainda no Diário de Ouro Preto, ó, em IFMG Campus Ouro Preto recebe inscrições para pós-graduação EAD, em administração pública. Câmara Itinerante estará em São Bartolomeu na próxima sexta-feira. A pedido do Ministério Público de Minas, lei que alterava limites da Estação Ecológica Estadual da Aredes é declarada inconstitucional. Urnas eletrônicas estão a caminho das cidades mineiras. Aí alguns dos destaques também do Diário de Ouro Preto. Na província, 10 horas 8 minutos, província, o som de todas as tribos.
1: 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Mas o garçom todo mundo gosta, né? Todo mundo ri. Mas é um fato verídico. Os homens acham que podem fazer tudo e que mulher não pode fazer nada. Aí o homem acha que pode chifrar e não acontece nada. E o homem é tão safado que no dia que leva um chifrezinho bem pequenininho, já quer bater na mulher, quer matar a mulher. Isso não se faz. Eu sou contra a violência. 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Eu vivia chifrando a minha mulherzinha 3 vezes por semana. Quando foi um dia, cheguei na minha casa. Sabe quem estava dormindo na minha cama? O Ronaldinho. Aí eu digo, Ronaldinho, o que é que estás fazendo aí? Ele disse, olha, Rossi, eu estou fazendo alguns gols. Eu disse, quantos? Ele disse, já fiz mais de 15. Pensam que eu bati a mulher? Não. Eu saí para o bar, comecei a beber, a chorar. 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Por que chorando tanto? 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Aí eu disse, é mesmo. Aí peguei o papel e comecei a escrever a letra do garçom. Terminei, mostrei para ele. 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Eu disse, tá boa. Será que vai fazer sucesso? Ele olhou dentro dos meus olhos e disse, Ross, vai ser o maior sucesso. E eu disse, por quê? Ele olhou para mim outra vez e disse, porque você não é o único corno do Brasil. Vamos lá, garçom!

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0: Em 10 horas 24 minutos na Província FM. Seguindo, vamos atender o pedido musical da nossa amiga ouvinte Alcenira. Alcenira no Pilar, sempre ligada, curtindo e quando pode interagindo também, né, Alcenira? Um grande abraço para você, uma ótima quarta-feira, né? Vem para Cacá, Mayra, todos aí no Pilar, a gente agradece pela audiência. Alcenira tá a fim de ouvir Doce Mistério. Leandro e Leonardo, no nosso Manhã de Sucessos.
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1: 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Na província, 10 horas 29 minutos.
2: Neste mês, a Lei Maria da Penha completa 20 anos como um dos principais instrumentos de proteção às mulheres brasileiras. Duas décadas depois da criação da legislação, a atuação da justiça vai muito além da punição dos agressores. O objetivo é interromper o ciclo da violência e garantir proteção às vítimas desde os primeiros momentos da denúncia. Na maioria dos casos, o pedido de medidas protetivas é feito ainda na delegacia de polícia e encaminhado ao judiciário. A Lei Maria da Penha estabelece que a solicitação seja analisada em até 48 horas. Entre as medidas que podem ser determinadas estão a proibição de contato com a vítima, o afastamento do agressor do lar e a proibição de aproximação. O juiz de direito, Luiz Felipe Lemos Almeida, membro da Coordenadoria Estadual da Mulher em Situação de Violência Doméstica e Familiar do Tribunal de Justiça do Rio Grande do Sul, explica que essas medidas criam obrigações legais para o agressor e podem ser acompanhadas por outras formas de proteção.
3: Essas medidas, elas criam obrigações à pessoa que, descumpridas, caracterizam um crime, que é o crime de descumprimento. Além e conjuntamente com essas primeiras obrigações, que são interdições, também há uma abordagem terapêutica, na qual se busca o acompanhamento psicossocial, atendimento por meio de atendimento individual ou de grupo de apoio desta pessoa indicada como agressor.
2: A proteção também é voltada à mulher. Conforme a necessidade de cada caso, ela pode ser encaminhada para serviços de acolhimento, assistência social, atendimento psicológico, programas de proteção, abrigamento e até receber auxílio para reorganizar a vida longe do agressor. Além do trabalho do judiciário, a Lei Maria da Penha prevê a atuação integrada de diferentes instituições, como polícia, Ministério Público, Defensoria Pública, municípios e serviços especializados de atendimento às mulheres. Em Caxias do Sul, onde atua o magistrado Almeida, por exemplo, o juizado também desenvolveu um grupo de acolhimento para vítimas, que oferece escuta qualificada e encaminhamento para outros serviços da rede de proteção. O magistrado destaca que essa atuação conjunta é fundamental para garantir uma proteção efetiva.
3: Há um trabalho muito forte em rede aqui em Caxias do Sul, e a porta de entrada, via de regra, é a delegacia de polícia. Por exemplo, se há necessidade de um abrigamento, nós temos a Casa Viva Raquel, né? Quando essa mulher em situação de violência, ela não tem um abrigo, então ela é encaminhada para ali junto com os filhos, né? E essa é uma situação, ela é mantida pelo município. Quando há uma necessidade específica de um serviço público municipal, como ela já está encaminhada para o Centro de Referência da Mulher, o CRM é um órgão municipal, ele já faz a interlocução com as secretarias, encaminhando. Para vir um provimento judicial, via de regra, é quando a rede ela falha, ou ela não é que falha, mas que ela não consegue aquele serviço específico. Daí sim, vem um pedido específico, olha, precisamos matricular, por exemplo, o filho de fulano na escola tal. Mas a rede ela é muito autônoma e ela funciona nesses atendimentos.
2: Mais do que analisar um processo, a atuação da justiça busca assegurar que a mulher tenha acesso a uma rede de proteção capaz de interromper o ciclo da violência e oferecer condições para reconstruir sua vida com segurança. Agência Rádio Web. Produção e reportagem, Beatriz Coan.

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2: Se está parado algum tempo e vai optar por um esporte, faça uma preparação física para evitar lesão ou cansaço excessivo nos meses iniciais. Afinal, o cansaço e as dores podem desestimular a sua prática. Um aspecto importante no momento inicial é reforçar o hábito do exercício, pois os benefícios só virão depois de se adquirir o hábito.
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10 horas 37 minutos, tirou 10h38. Seguindo com Manhã de Sucesso, lembrando que daqui a pouco, a partir das 11, você sabe, né? Sempre Jovem Guarda e MPB pra você. É, mas agora tem o seguinte, ó, já vamos seguindo, atendendo o pedido do Zequinha, né? Chico Rei, no Alto da Cruz, também ligado, participando, interagindo sempre, mandando alô aos amigos, desejando a todos um ótimo meio de semana, né, Zequinha? Um abraço, valeu pela audiência, pediu Roberto Carlos, Emoções.

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1: 1 Faria no Pilar e a hora, na província FM, 10:58.
2: O estado de Minas Gerais foi obrigado a fornecer medicamentos de forma gratuita a um paciente com doença pulmonar diagnosticado com fibrose progressiva. O paciente acionou a justiça para obter o medicamento incorporado ao sistema estadual pela resolução da Secretaria de Saúde número 9.612 de 2024 e obteve decisão favorável. O estado argumentou que a responsabilidade por incorporar novas tecnologias ou medicamentos ao SUS, Sistema Único de Saúde, pertence exclusivamente à União, por meio do Ministério da Saúde. O colegiado do Tribunal de Justiça de Minas Gerais analisou os documentos que mostravam que os relatórios médicos comprovam o diagnóstico do autor de fibrose pulmonar e demonstram a necessidade do medicamento. E foi afastado o argumento da defesa de que a União teria exclusividade para a incorporação de medicamentos. Também foi decidido pela Corte Mineira que é fundamental para o paciente receber a medicação específica para retardar a velocidade de progressão da doença e evitar mortalidade precoce. Do Tribunal de Justiça de Minas Gerais, repórter Lígia de Matos.
3: O Dia dos Pais está entre as datas que mais movimentam o comércio brasileiro. Mas junto com o aumento das vendas, também cresce a atuação de criminosos que aproveitam a procura por presentes para aplicar golpes financeiros, principalmente pela internet. E para reduzir as chances de você cair nessa armadilha, o diretor de Serviços e Segurança da Federação Brasileira de Bancos, Rafael Miele, explica como essa e outras datas comemorativas se tornam um período de maior risco para quem faz compras, indicando algumas formas de prevenção.
4: Nessa época, golpistas aproveitam promoções e a pressa dos consumidores para aplicar fraudes em sites falsos, mensagens, ligações e lojas físicas. Desconfie de ofertas muito abaixo do preço de mercado e evite clicar em links recebidos por e-mail, SMS, aplicativos de mensagem ou redes sociais. Nas compras online, digite você mesmo o endereço da loja no navegador, confira se o site é conhecido e verifique sua reputação. No pagamento, dê preferência ao cartão virtual e antes de pagar por Pix ou boleto, confira o nome do beneficiário ou da empresa que vai receber o valor. Nas lojas físicas, nunca perca o cartão de vista. Insira você mesmo na maquininha, confira o valor antes de digitar a senha e não realize pagamentos em equipamentos com visor danificado.
3: Então, promoções com preços muito abaixo do mercado, mensagens com links suspeitos e perfis falsos em redes sociais podem ser as principais estratégias usadas para roubar dados pessoais e bancários dos consumidores. Segundo a Febraban, a pressa para aproveitar uma suposta oferta é um dos fatores que mais favorecem esse tipo de fraude. Nesse sentido, Rafael Miele também orienta sobre o que fazer para tornar as compras mais seguras e evitar prejuízos.
4: A principal recomendação é não ter pressa. Pare, confira as informações e só finalize a compra quando tiver certeza de que está em um ambiente seguro. Com cuidado e atenção, o presente do Dia dos Pais chega ao destino certo e os golpistas ficam de fora da comemoração.
3: Com atenção aos detalhes e alguns cuidados simples, é possível aproveitar as promoções de Dia dos Pais com mais tranquilidade, protegendo o seu dinheiro e também os seus dados pessoais contra a ação dos golpistas. Agência Rádio Web, produção e reportagem, Priscila Moore.
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4: Coleira Martingale. Essa é a famosa coleira de pescoço, um pouco mais grossa e possui um fecho atrás. Ela aperta levemente o pescoço do animal caso ele tente puxar o tutor durante o passeio. Geralmente, ela é usada em cães de corrida, como o Galgo, Doberman e o Whippet, que possui um tórax profundo, mais estrutura do pescoço delicada. No entanto, pode ser usada em todos os tipos de raça. A coleira Martingale é similar a uma enforcadora, porém menos agressiva e mais confortável para o animal.
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5: Olha, 11:06 na Província FM, como em todas as manhãs, vamos seguindo de Jovem Guarda e MPB. Ao meio-dia tem momento de oração, logo após o programa Rádio FMG, né? Mas agora tem os incríveis 11:07.
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1: Padaria da Estação e a hora na província, 11 horas 25 minutos.
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3: Hoje vamos iniciar com a pergunta de uma só resposta. Você fala a verdade? Claro que sim. De fato, todos usamos a verdade em nossas relações, pois assim fortalecemos nossa credibilidade e aceitação. Dizem até que falar a verdade aumenta a nossa saúde mental. Então, ela é um bom tema para ser abordado aqui. Não vou entrar na discussão filosófica se a verdade absoluta existe ou não. Vou me deter na verdade nossa do dia a dia e sua disputa com a sempre inimiga mentira. Falar a verdade é fácil, eu tento sempre, mas tem momentos em que ela é difícil de ouvir. Quando dominada pelos donos da verdade, ou quando ela vem nua e crua. E para que exista a verdade, é necessária a ausência da mentira. Mas tem momentos em que a mentira pode ser protetora e preventiva. Precisamos ter cuidado com ela, pois a ciência diz que toda vez que mentimos, nossos níveis de estresse tendem a aumentar, a autoestima e cair. Isso aqui é verdade ou mentira?
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4: 5 de agosto, 1962, Nelson Mandela é preso. Não seria libertado até 1992. No mesmo ano, a atriz americana Marilyn Monroe é encontrada morta em sua casa por overdose de drogas. 2016, ocorre a cerimônia de abertura dos Jogos da 31ª Olimpíada no estádio do Maracanã, no Rio de Janeiro. 2022, Israel inicia os ataques aéreos na faixa de Gaza, deixando dezenas de mortos.
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5: A Prefeitura de Ouro Preto vem informar e tranquilizar a população sobre a tarifa reduzida de transporte coletivo das linhas urbanas e distritais implantadas em 2025. Em entendimento entre a Prefeitura e a empresa Rota Real, ficou decidido que o valor de R$ 2,00 será mantido. A gestão permanece com seu compromisso nesse importante benefício social que impacta consideravelmente a economia do município. Na província FM, 11 horas e 29 minutos, a Fátima Jorge do São Cristóvão hoje está abraçando e parabenizando pelo aniversário o Wilton do projeto Bem TV em Itatiaia, Ouro Branco. E também está abraçando a todos os padres e bispos pelo dia de ontem, pelo dia do padre ontem. Parabéns, felicidade, muitos anos de vida e saúde é o que deseja a Fátima Jorge do São Cristóvão e toda a equipe aqui da província, estendendo a todos os aniversariantes do dia. Parabéns! 11h30, fim do Manhã dos Sucessos de hoje. Na sequência, momento de oração, uma programação. Logo após o momento de oração, tem o programa Rádio FMG, né? Todas as quartas, produzido e apresentado pelos alunos do IFMG Campus Ouro Preto. 1h tem Pop Show com Cristian. Eu e Isaías Brandino vou ficando por aqui. Volta amanhã a partir das 8h. E eu te espero até lá. Um grande abraço. Tchau, tchau. Fui.
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7: 11h30.
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16: 11 horas e 33 minutos.

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2: Em nome do Pai, do Filho e do Espírito Santo. Amém. O anjo do Senhor anunciou a Maria e ela concebeu do Espírito Santo. Ave Maria, cheia de graça, o Senhor é convosco. Bendita sois vós entre as mulheres e bendito é o fruto do vosso ventre, Jesus. Santa Maria, Mãe de Deus, rogai por nós, pecadores, agora e na hora da nossa morte. Amém. Eis aqui a serva do Senhor. Faça-se em mim segundo a vossa palavra. Ave Maria, cheia de graça, o Senhor é convosco. Bendita sois vós entre as mulheres e bendito é o fruto do vosso ventre, Jesus. Santa Maria, Mãe de Deus, rogai por nós, pecadores, agora e na hora da nossa morte. Amém. E o Verbo de Deus se fez carne e habitou entre nós. Ave Maria, cheia de graça, o Senhor é convosco. Bendita sois vós entre as mulheres e bendito é o fruto do vosso ventre, Jesus. Santa Maria, Mãe de Deus, rogai por nós, pecadores, agora e na hora da nossa morte. Amém. Rogai por nós, Santa Mãe de Deus, para que sejamos dignos das promessas de Cristo. Oremos. Infundi, Senhor, em nossos corações a vossa graça. Nós vos suplicamos, a fim de que, conhecendo pela embaixada do anjo a encarnação de Jesus Cristo, vosso Filho, pelos merecimentos de sua paixão e morte na cruz, cheguemos à glória da ressurreição, pelo mesmo Cristo nosso Senhor. Amém. Glória ao Pai, ao Filho e ao Espírito Santo, como era no princípio, agora e sempre.

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1: 12 horas e 7 minutos.

0: Boa tarde. Estamos começando mais um programa Rádio FMG, um projeto de extensão da Coordenadoria de Filosofia e Ciências Humanas do Instituto Federal de Minas Gerais, Campus Ouro Preto, contando com o apoio social e cultural da Rádio Província FM 98,7. Eu sou Luísa Caroline Pimenta.
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5: Ouvintes da Rádio FMG, aqui quem fala é Joana Goulart. E no quadro É de Casa dessa semana, vamos contar com a presença do compositor e cantor Luiz Goulart, que vai falar um pouco sobre a sua trajetória na música. Com vocês agora, Luiz Goulart. Bom, vamos começar agora com algumas perguntas sobre a trajetória, sobre o seu começo na música. Então, como a música entrou na sua vida?
6: A música é um chamado muito especial. Ela entra na vida das pessoas, né? Acho que desde cedo. A gente tem um chamado, acho que quase que espiritual, né? Então, o músico verdadeiro, ele toca todo dia, ele se inspira com a música diariamente. Eu vejo a música como uma entidade viva, e esse meu contato com essa entidade viva, não sei, talvez seja algo até das minhas vidas anteriores, será?
5: E você lembra da primeira vez que percebeu que queria seguir esse caminho?
6: Olha, quando criança, eu já gostava de fazer das cadeiras uma bateria. Eu ficava muito encantado com as pessoas tocando violão, né? E fui aprender o violão só muito mais tarde. Então, acho que desde cedo já tenho um encantamento. Aí demorei para aprender os instrumentos e participar mais, né, das coisas, dos ambientes musicais.
5: Entendi. E qual você diria que foi a sua maior inspiração assim na música?
6: Olha, quando eu tinha meus 20 e poucos anos e vim aqui para a região de Ouro Preto e Mariana, eu tive contato com um amigo que tinha muitos vinis das músicas, principalmente de músicas brasileiras dos anos 60 e dos anos 70. Isso para mim foi um marco, né? A gente teve aí, nos anos 60 e nos anos 70, né, um ambiente de muita criatividade no mundo, no Brasil. Então, a sonoridade dessa época me interessa muito.
5: Bom, agora vamos falar um pouco sobre a sua banda nova que você está participando. Como que surgiu?
6: Os encontros, a música é algo interessante, né? Ela faz com que a gente encontre pessoas aí na vida. E eu encontrei com um amigo querido que se chama Arthur Pinto. Ele é ouro-pretano da Gema, né? Participa sempre aí do movimento do rock and roll, movimento punk de Ouro Preto, é muito importante. Então, há mais de 10 anos atrás, a gente começou um trabalho musical, mas logo depois ele foi para o sul do Brasil e voltou agora. Então nós estamos retomando um trabalho que começou aí há mais de 10 anos. E agora mais com a experiência da vida, né? Acho que agora a gente consegue estar produzindo até algo mais potente.
5: Uhum. E como que está sendo tocar com esse novo grupo?
6: Eu estou gostando muito. Gostaria de convidar a todos a prestigiarem o nosso som, né? Nós estamos no Instagram, né? Aroeira OFCL, Aroeira _ OFCL, né? É o nosso Instagram. Nós estamos sempre no Espaço São Jorge, que é um espaço de cultura maravilhoso. E queremos fazer parte desse momento atual, que é um momento de dificuldade política. Eu sei que estamos em um momento de dificuldade política no mundo, né? Muitas guerras, muitos conflitos. Mas que, ao mesmo tempo, eu tenho tido esperança, porque a cultura está florescendo em Ouro Preto, em Belo Horizonte. Então queremos fazer parte, né, desse momento atual, que é um momento de florescimento cultural.
5: Uhum. E quais são os próximos projetos da banda? Tem alguma coisa em mente? Alguma coisa acontecendo?
6: Nós estamos sempre tocando no Espaço São Jorge. Espaço São Jorge, uhum, deve ser prestigiado. Lá tem choro, samba, movimento de rock and roll também, né? E nós estamos tentando contribuir para o cenário autoral. É muito importante a música autoral, a criação, a renovação da cultura. Então, nós estaremos sempre no São Jorge. Se liguem aí no nosso Instagram. Possivelmente estaremos aí no próximo domingo, no Espaço São Jorge.
5: Entendi. E você quer deixar algum recado para os ouvintes da rádio?
6: O recado é: amem a música, amem a cultura. Vamos buscar coisas que nos façam transcender, nos façam pensar em coisas boas nesse mundo louco.
5: Para encerrar agora, ouvintes, essa entrevista com Luiz Goulart, vai ser apresentado para a gente ao vivo uma música autoral da banda Aroeira.

luta contra o opressor. É a luta do cosmos, doutor. A luta contra o opressor. É a luta que deu.

Boa tarde, ouvintes. Como vocês estão? Bem? Eu espero que sim. Aqui quem fala é a Luísa Pimenta e sejam bem-vindos a mais um 2 em 1. A música que iremos falar sobre no quadro de hoje é a música Careless Whispers, que é um dos maiores clássicos da música internacional e uma das canções mais marcantes da década de 1980. Ela foi lançada em 1984 na voz de George Michael, que escreveu a música ao lado de Andrew Wrigley, seu parceiro na dupla Wham. Curiosamente, George contou em entrevistas que teve a ideia da letra ainda na adolescência, enquanto trabalhava em um cinema e ia de ônibus para o trabalho. Durante a viagem, ele começou a imaginar uma história sobre culpa, arrependimento e o fim de um relacionamento. A letra fala sobre alguém consumido pelo remorso depois de trair a pessoa que ama. O narrador reconhece que destruiu a confiança do relacionamento e entende que nunca mais conseguirá recuperar o que perdeu. É uma música sobre culpa, muito mais do que sobre traição em si. O famoso verso "I'm never gonna dance again", que significa "nunca mais vou dançar", usa a dança como uma metáfora para a felicidade e a intimidade que existiam antes de tudo dar errado. Mas além da letra, existe, claro, um outro elemento que tornou a música inesquecível e ainda mais famosa: o icônico solo de saxofone que abre a canção. Sabe, aquele... Ah, eu sei, péssimo, né? Ignorem. Voltando. Basta poucos segundos, então, para que praticamente qualquer pessoa consiga reconhecer a música. Esse riff acabou se tornando um dos mais famosos da história da música pop. O sucesso foi gigantesco. Careless Whisper chegou ao primeiro lugar das paradas em diversos países, vendeu milhões de cópias e permanece até hoje como uma das músicas mais conhecidas de George Michael. Com o passar das décadas, ela apareceu em filmes, séries, comerciais e virou referência na cultura pop, sendo constantemente reinterpretada por artistas do mundo inteiro. Fiquem então agora com Careless Whisper.

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Quando essa melodia chegou ao Brasil, ela ganhou interpretações completamente diferentes, mostrando como uma base musical pode contar outras histórias. E aí, no quadro de hoje, ao invés de ser 2 em 1, eu tinha pensado em fazer um 3 em 1. Porque nós teremos a versão Versos e Promessas, gravada pela banda Calcinha Preta, e a versão Corpo Nu, dos artistas Panda e MJ Records. Na versão Versos e Promessas, gravada pela banda Calcinha Preta, ao invés de traduzir literalmente a letra de George Michael, a banda criou uma adaptação que conversa com o universo do forró romântico. A culpa pela traição dá lugar a uma história de amor marcada por promessas, saudade e sofrimento. Temas que são muito presentes nas grandes baladas de Calcinha Preta. A melodia permanece facilmente reconhecível, mas a interpretação muda completamente. O saxofone dá espaço aos teclados, a sanfona e aos elementos característicos do forró eletrônico, criando uma atmosfera diferente. O que antes, então, era uma balada pop sofisticada nos anos 80, se transforma em uma canção romântica feita para emocionar os fãs do gênero. Fiquem, então, agora com Versos e Promessas de Calcinha Preta.

E agora, falando sobre a versão Corpo Nu dos artistas Panda MD Record, é a mais recente que temos, fazendo com que a melodia voltasse e ganhasse uma nova interpretação. Diferente da versão de Calcinha Preta, Corpo Nu não procura recriar o clima dramático da música original. Ela utiliza a melodia como ponto de partida para uma composição completamente nova. A temática também muda. Em vez de falar sobre arrependimento ou amor perdido, a música aborda desejo, atração e relacionamentos sob uma perspectiva muito mais contemporânea. Esse contraste mostra como uma mesma sequência melódica pode despertar sentimentos completamente diferentes dependendo do ritmo, da produção e da letra. Quem conhece Careless Whisper reconhece a inspiração logo nos primeiros acordes, mas, poucos segundos depois, percebe que está ouvindo uma música com uma identidade completamente diferente. Fiquem então agora com o Corpo Nu

0: Mas enfim, talvez esse seja um dos melhores exemplos da proposta desse quadro. Careless Whisper, Versos e Promessas e Corpo Nu compartilham uma melodia que atravessou décadas e fronteiras, mas cada uma escolheu contar uma história diferente. A primeira fala sobre culpa e arrependimento, a segunda transforma essa emoção em um drama romântico bem típico do forró, e a terceira leva a mesma inspiração para uma linguagem totalmente atual. No fim, essas músicas mostram que uma melodia pode ser eterna, mas cada cultura e cada artista encontram uma forma única de dar a ela um novo significado. E é justamente essa capacidade de se reinventar que faz com que certas canções nunca deixem de emocionar, independente da língua, do ritmo ou da geração. Muito obrigada, ouvintes, por escutarem até aqui. Tenham uma ótima semana e até o próximo programa. 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
1: Boa tarde, ouvintes da Rádio FMG. Eu sou a Marina Borges e gostaria de dar as boas-vindas a mais um episódio do nosso quadro Dica Cultural. Odisseia é um poema épico atribuído ao escritor grego Homero e conta a história de Ulisses, ou Odisseu, um herói que tenta voltar para casa depois da Guerra de Troia. Só que essa volta não é nada simples. O que deveria ser uma viagem rápida acaba virando uma jornada de anos, cheia de perigos, criaturas místicas e decisões difíceis. Existem várias adaptações dessa história, mas no geral, os filmes sobre a Odisseia seguem essa ideia principal: acompanhar a jornada de Ulisses enfrentando obstáculos quase impossíveis. A narrativa mistura aventura com fantasia. Então, a gente vê deuses interferindo, monstros aparecendo e situações que testam o personagem o tempo inteiro. E mesmo sendo algo fantástico, dá para perceber muito sobre o comportamento humano ali. Durante essa viagem, Ulisses enfrenta vários desafios marcantes. Um dos mais famosos é o encontro com o Ciclope, um gigante de um olho só. Essa parte mostra muito mais a inteligência do personagem, porque ele não vence pela força, mas pela estratégia. E isso já dá uma dica importante da obra. Nem sempre ser forte é o suficiente. Pensar também é essencial. O momento famoso é quando ele encontra as sereias, criaturas que cantam de forma tão bonita que fazem os navegantes perderem o controle. Para não cair na armadilha, Ulisses toma uma decisão bem curiosa. Ele manda os homens tamparem os ouvidos e pede para ser amarrado no mastro do navio. Ou seja, ele sabe que pode cair na tentação, então se protege antes. Da história, os deuses têm um papel importante. Alguns ajudam, outros atrapalham. Poseidon, por exemplo, dificulta bastante a vida de Ulisses, enquanto Atena tenta ajudar em vários momentos. Isso mostra como o personagem não controla tudo. Tem coisas externas que influenciam o caminho dele. Com tantos desafios, o que mantém Ulisses firme é o objetivo de voltar para casa. Ele quer reencontrar a esposa, Penélope, e o filho. Isso dá um lado mais humano para a história, mostrando que não é só aventura, tem sim um sentimento envolvido. É sobre persistência, sobre não desistir, mesmo quando tudo dá errado. E mesmo sendo uma história antiga, a Odisseia continua atual, porque fala de coisas que todo mundo vive: dificuldades, escolhas, tentações, saudade e superação. Cada desafio do Ulisses pode ser comparado com problemas da vida real. Então, eu acho que não é só uma história de mitologia. É quase uma metáfora da vida. E se você gosta de histórias com aventura, mitologia e um pouco de reflexão, vale muito a pena assistir uma adaptação de A Odisseia. Além de ser interessante, é uma obra que também ajuda em várias matérias da escola, tipo literatura e história. Então você se diverte e ainda aprende ao mesmo tempo. Além de todos esses desafios mais visíveis, como monstros e perigos físicos, uma coisa que chama muita atenção em A Odisseia são os desafios mais internos do próprio personagem. E não é só sobre lutar contra criaturas ou sobreviver a situações difíceis, mas também lidar com escolhas, com impulsos e com as consequências dessas decisões. Em vários momentos, o Ulisses poderia ter encurtado o caminho, mas acaba se desviando, seja por curiosidade, orgulho ou até mesmo um erro. Isso torna a jornada ainda mais longa. E esse ponto é muito importante, porque mostra que nem sempre os nossos maiores obstáculos vêm de fora. Às vezes, a gente acaba complicando o próprio caminho. Isso faz com que a história fique ainda mais próxima da realidade, porque ninguém é perfeito o tempo todo. O Ulisses é inteligente, estratégico, mas ainda assim, ele falha. Isso faz parte do crescimento dele ao longo da história. E outra coisa que vale a pena destacar é como o tempo funciona dentro da narrativa. A viagem de volta para casa não demora dias ou meses, mas anos. Isso reforça ainda mais a ideia da persistência, porque não é só sobre tentar uma vez e conseguir. É sobre continuar tentando, mesmo depois de várias frustrações, vários erros e vários recomeços. Isso exige uma força que vai além da física. É uma força emocional mesmo. Tudo isso. Do outro lado, a gente também tem a história da Penélope, que é a esposa dele. Ela passa anos esperando o retorno de Ulisses, mesmo com várias pessoas dizendo que ele provavelmente não voltaria. Isso mostra uma outra perspectiva da história, que é da espera, da paciência e da fidelidade. Então, não é só uma jornada de quem foi, mas também de quem ficou. E quando a gente junta tudo isso, dá para perceber que A Odisseia vai muito além de uma simples aventura. É uma história sobre resistência, sobre escolhas e sobre o quanto o caminho pode transformar uma pessoa. Porque o Ulisses que sai para a guerra não é o mesmo que volta para casa. Ele passa por tantas experiências que inevitavelmente muda ao longo do tempo. Esse foi o nosso Dica Cultural de hoje. Eu espero que tenham gostado. E muito obrigada pela atenção e até semana que vem.

público e se tornou um clássico da MPB. Como acontece em muitas composições de Djavan, a letra mistura poesia, metáforas e imagens inesperadas, criando uma canção que pode ser interpretada de diferentes maneiras. Logo nos primeiros versos, o eu lírico diz que os sinais da pessoa amada o confundem, que ele não consegue entendê-la completamente, mas ao mesmo tempo afirma que por dentro eu te devoro. É claro que essa expressão não deve ser entendida literalmente. Ela representa um amor tão intenso que desperta a vontade de estar completamente próximo da outra pessoa, de conhecê-la profundamente e de fazer parte da vida dela. Um dos trechos mais marcantes da música é quando Djavan canta que tudo que Deus criou foi pensando na pessoa amada, a Via Láctea, os dinossauros e, por fim, a própria vida dele. Essa sequência pode parecer curiosa, mas mostra justamente uma característica muito forte da escrita de Djavan: transformar sentimentos em imagens grandiosas e inesperadas. O amor deixa de ser apenas um sentimento e passa a ter uma dimensão quase cósmica. Outro detalhe interessante é que a música fala sobre amar alguém mesmo sem conseguir entendê-lo completamente. Muitas vezes queremos explicar tudo, mas Djavan mostra que o amor também pode existir no mistério, na admiração e até na dúvida. É uma canção que fala sobre desejo, encantamento e espera, mas de uma forma muito delicada e poética. Eu Te Devoro é uma daquelas canções que continuam atuais mesmo depois de tantos anos. A cada nova escuta, é possível descobrir um detalhe diferente na letra ou na melodia. E talvez seja justamente isso que faz essa música um dos grandes clássicos da carreira de Djavan. E agora fique com vocês a música Eu Te Devoro, do cantor e compositor Djavan.

0: tarde, ouvintes da Rádio FMG. Eu sou a Maria Clara. E esse é mais um episódio do quadro Filmes em Ação. Hoje nós vamos falar sobre um filme pesado, mas impactante e infelizmente ainda muito atual. Mississippi em Chamas, lançado em 1988. Dirigido por Alan Parker e estrelado por Gene Hackman e William Dafoe. Mais do que um suspense policial, esse é um filme sobre racismo, violência, intolerância e sobre como instituições inteiras podem colaborar para manter a injustiça. É uma obra difícil de assistir, mas justamente por isso continua sendo tão importante. Antes de falar do filme, vale entender o contexto histórico. A história se passa em 1964, durante um dos períodos mais tensos da luta pelos direitos civis nos Estados Unidos. Embora a escravidão tivesse acabado há quase um século, os estados do Sul ainda viviam sob as chamadas leis de segregação racial, conhecidas como leis Jim Crow. Na prática, pessoas negras e brancas frequentavam escolas diferentes, utilizavam espaços públicos separados e tinham direitos profundamente desiguais. Naquele mesmo período, acontecia o chamado Freedom Summer, uma campanha organizada por ativistas para registrar eleitores negros, que enfrentavam inúmeros obstáculos para exercer o direito ao voto. Foi durante essa campanha que três jovens ativistas desapareceram: James Cheney, Andrew Goodman e Michael Schwerner. Eles haviam investigado o incêndio criminoso de uma igreja frequentada pela população negra e nunca voltaram. Depois de semanas de busca, descobriu-se que os três haviam sido assassinados por integrantes da Ku Klux Klan com participação de autoridades locais. O caso chocou os Estados Unidos e se tornou um símbolo da violência racial da época. É justamente nesses acontecimentos que Mississippi em Chamas se inspira. Embora muitos personagens sejam fictícios e diversos acontecimentos tenham sido modificados para fins dramáticos, a base da narrativa vem desse episódio real. O filme começa justamente com o desaparecimento de três ativistas dos direitos civis. Para investigar o caso, o FBI envia dois agentes completamente diferentes. Alan Ward, interpretado por William Dafoe, representa um investigador jovem, disciplinado e extremamente fiel aos protocolos. Já Rupert Anderson, vivido por Gene Hackman, é experiente, nasceu no sul dos Estados Unidos e conhece profundamente a cultura da região. Enquanto Ward acredita que a lei deve ser seguida à risca, Anderson entende que lidar com aquela comunidade exige uma abordagem completamente diferente. Essa diferença entre os dois personagens é um dos grandes motores da narrativa. Ao longo da investigação, eles encontram uma cidade dominada pelo medo. A população negra sabe exatamente o que aconteceu, mas qualquer tentativa de falar significa colocar a própria vida em risco. Já grande parte da população branca protege os responsáveis pelos crimes ou simplesmente prefere fingir que nada aconteceu. O filme mostra que o problema não está apenas na existência da KKK. O verdadeiro horror aparece quando percebemos que policiais, autoridades locais, comerciantes e cidadãos comuns ajudam a sustentar aquele sistema de violência. Essa talvez seja uma das mensagens mais fortes do longa. O racismo apresentado não depende apenas de indivíduos violentos. Ele funciona porque existe toda uma estrutura social que o protege. Visualmente, Alan Parker constrói um ambiente extremamente sufocante. As ruas parecem silenciosas demais. Os olhares dizem muito mais do que os diálogos. Existe uma constante sensação de que qualquer pessoa pode estar observando os agentes do FBI. Essa atmosfera transforma o filme quase que em um suspense psicológico. Mesmo quando nada está acontecendo, o espectador sente que alguma tragédia pode surgir a qualquer momento. Outro aspecto marcante é a fotografia. As paisagens do interior do Mississippi são bonitas, mas ao mesmo tempo transmitem isolamento. O contraste entre a tranquilidade aparente das pequenas cidades e a violência escondida atrás daquela rotina cria um efeito muito poderoso. Não é à toa que a fotografia venceu o Oscar. O filme recebeu 7 indicações ao prêmio da Academia, incluindo melhor filme e melhor diretor, conquistando a estatueta de melhor fotografia. Talvez a melhor qualidade de Mississippi em Chamas seja a forma como ele retrata o medo. não apenas o medo físico, mas também o medo social. O medo de perder o emprego, de sofrer represálias, o medo de desafiar uma comunidade inteira e o medo de simplesmente existir sendo uma pessoa negra naquele lugar. O filme deixa claro que o silêncio nem sempre significa concordância. Muitas vezes ele é resultado da sobrevivência. Ao mesmo tempo, a obra mostra como pequenos atos de coragem podem alterar completamente uma investigação. Mesmo quando alguém decide apenas contar uma informação aparentemente simples, essa atitude pode representar um enorme risco. É impossível assistir ao filme sem sentir indignação. As cenas de violência são fortes, mas não parecem gratuitas. Elas servem para mostrar até onde o ódio racial era capaz de chegar. Infelizmente, muitos dos crimes retratados realmente aconteceram, ainda que os detalhes tenham sido alterados na adaptação cinematográfica. Entretanto, Mississippi em Chamas também recebeu críticas importantes. Diversos historiadores integrantes do movimento pelos direitos civis apontaram que o filme dá protagonismo quase exclusivo aos agentes brancos do FBI e reduz o papel desempenhado pela população negra na luta contra a segregação. Na vida real, foram milhares de ativistas negros que organizaram protestos, campanhas de registro de eleitores, marchas e movimentos comunitários muito antes da chegada do governo federal. Ao transformar dois agentes do FBI nos grandes heróis da narrativa, o filme acaba criando aquilo que muitos chamam de narrativa do Salvador Branco, em que personagens brancos aparecem como principais responsáveis pela conquista da justiça, enquanto os personagens negros ficam em segundo plano. Essa crítica não significa que o filme seja ruim. Pelo contrário, ela ajuda justamente a entendê-lo de forma mais completa. Hoje é possível reconhecer sua enorme qualidade cinematográfica e, ao mesmo tempo, perceber as suas limitações históricas. Esse tipo de análise torna a experiência ainda mais interessante. Outro ponto importante é lembrar que o próprio FBI da década de 60 também possuía inúmeras contradições. A investigação no caso real enfrentou resistência política e institucional, e várias das estratégias mostradas no filme foram dramatizadas ou simplesmente inventadas para aumentar o suspense. Mesmo assim, a essência permanece verdadeira. É impressionante perceber como uma história ambientada em 1964 consegue dialogar com problemas do século XXI. Do ponto de vista cinematográfico, o ritmo também merece destaque. Apesar de possuir pouco mais de 2 horas de duração, o filme mantém o espectador constantemente envolvido. Cada nova pista faz a investigação avançar. Cada diálogo aumenta a tensão. Cada descoberta revela um pouco mais sobre o funcionamento daquela comunidade. Não existem grandes cenas de ação no sentido tradicional. A ação aqui acontece através da investigação, da pressão psicológica e do conflito entre justiça e impunidade. Por isso, Mississippi em Chamas funciona tão bem tanto como drama histórico quanto como suspense policial. Para quem gosta de cinema, é também uma excelente oportunidade de observar o trabalho de Alan Parker na direção. Ele evita transformar a violência em espetáculo. Em vez disso, utiliza silêncio, enquadramentos, iluminação e atuações para construir uma atmosfera extremamente pesada. É um exemplo de como o cinema pode abordar temas complexos sem abrir mão da qualidade artística. Se você pretende assistir ao filme, vale apenas um aviso. Ele contém cenas fortes de violência física e psicológica, além de linguagem racista reproduzida dentro do contexto histórico. Não é um filme leve, mas sim uma obra feita para incomodar. E talvez esse seja justamente o seu maior mérito. Ao final da sessão, dificilmente alguém permanece indiferente. Mais do que descobrir quem cometeu um crime, o filme faz uma pergunta muito maior. Como uma sociedade inteira pode permitir que o preconceito se transforme em violência cotidiana? Essa é uma pergunta que continua relevante não apenas para compreender a história dos Estados Unidos, mas para refletirmos sobre qualquer sociedade em que a discriminação ainda esteja presente. Espero que tenham gostado, obrigada pela companhia e até a próxima, ouvintes.
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5: 1:04.
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1: O Papa Leão XIV vai visitar a América Latina em novembro, mas no roteiro ainda não está o Brasil. O cronograma da viagem foi confirmado pelo Vaticano. A Santa Sé divulgou nesta quarta as datas da vinda do Papa ao continente sul-americano prevista para ocorrer entre os dias 6 e 17 de novembro. A programação inclui Uruguai, Argentina e Peru. O Papa Leão XIV deve começar pelas cidades uruguaias de Montevidéu, Paissandu e Florida, entre os dias 6 e 8 de novembro. Depois passa por Buenos Aires, Córdoba e Luján, na Argentina, até o dia 11 de novembro. E a terceira parada será no Peru, onde o Papa atuou como missionário e eclesiástico até poucos anos atrás. Lá, vai visitar as cidades de Lima, Cusco, Pucallpa e Chiclayo, na diocese onde foi bispo entre 2015 e 2023. O programa detalhado da viagem do pontífice, com horários e locais específicos, ainda será divulgado. Essa será a sexta viagem internacional de Leão XIV. Faz quase 40 anos desde a última vez que um papa esteve no Uruguai e na Argentina. Nenhum papa visita a América do Sul desde que Francisco esteve no Chile e no Peru em 2018. E a última vez que um sumo pontífice esteve no Brasil foi na primeira viagem internacional de Francisco, na Jornada Mundial da Juventude no Rio de Janeiro e na passagem pelo Santuário Nacional de Aparecida, em São Paulo, em 2013. Da Rádio Nacional em São Luís, Gabriel Correa.
2: A Polícia Federal deflagrou uma nova fase da Operação Sem Desconto para aprofundar as investigações sobre o esquema de descontos indevidos em aposentadorias e pensões do INSS. Foram cumpridos 18 mandados de busca e apreensão no Distrito Federal e no Maranhão, autorizados pelo ministro André Mendonça, do STF. Entre os alvos estão familiares do senador e vice-líder do governo Lula, Weverton Rocha, do PDT do Maranhão, além do advogado Willer Tomás. Segundo a PF, a nova etapa busca apurar indícios de lavagem de dinheiro. Os investigadores afirmam ter identificado movimentações financeiras patrimoniais que, em tese, teriam sido realizadas por meio de pessoas físicas, empresas, contas bancárias de terceiros e operações em dinheiro para ocultar a origem dos recursos investigados. A decisão do Supremo também cita que a investigação atribui ao senador Weverton Rocha atuação na indicação de benefícios, acompanhamento de pagamentos e interferência em decisões patrimoniais relacionadas ao grupo investigado. Já o advogado Willer Tomás é apontado pela PF como integrante da estrutura de apoio financeiro. Em nota, Willer Tomás afirmou que a busca ocorreu apenas por ser proprietário da aeronave utilizada em caráter particular pelo senador Weverton Rocha. Ele afirmou ainda que não é investigado na operação sem desconto. Já o senador afirmou que sofre perseguição por interesses políticos, negou irregularidades e declarou que todas as movimentações financeiras mencionadas pela PF foram legais e devidamente declaradas. Agência Rádio Web de Brasília, Yuri Hudson.
3: A história do voto feminino no Brasil é marcada por uma série de lutas. Reconhecido em 1932, no novo Código Eleitoral, o voto das mulheres foi mantido como facultativo até 1965, quando, enfim, passou a ser obrigatório, assim como o dos homens. As mulheres correspondem a 53% das pessoas aptas a votar nas eleições deste ano. As mais jovens, de 16 a 18 anos, representam 2% do eleitorado. Entre elas está Bruna Teles, estudante de 18 anos, que demonstra empolgação com a oportunidade de votar pela primeira vez.
4: Eu gosto bastante do pensamento de que eu posso participar ativamente de alguma coisa agora no meu país, assim, escolher quem são as pessoas que vão me representar, de acordo com as minhas ideias, o que eu acredito. Então, é bom saber que, né, chegou a minha hora de poder votar.
3: Para a estudante Isabela Souza, de 18 anos, a luta para fazer valer a voz das mulheres na política ainda é necessária.
5: A gente ainda vê por aí pessoas que são contra o voto feminino, por exemplo, mulheres que são contra o voto feminino. E também na sociedade hoje em dia a gente consegue ver várias situações de machismo, de misoginia. As mulheres também fazem parte da sociedade, então é importante que elas tenham voz.
3: Gerações de mulheres lutaram para que há cerca de 84 milhões de eleitoras no país atualmente possam exercer seu direito ao voto como cidadãs. Entre as ativistas pelo voto feminino no Brasil estão a educadora potiguar Nísia Floresta, pioneira na defesa da autonomia das mulheres ainda no século XIX, a dentista Isabel de Souza Matos, que conseguiu o registro de eleitora em 1887, no Rio Grande do Sul, a partir de uma brecha na Lei Saraiva, que dava direito ao voto a quem tinha diploma. Mesmo assim, foi proibida de votar nas eleições para a Assembleia Constituinte em 1890. Em 1910, a baiana Leolinda Daltro, conhecida como Mulher do Diabo, fundou o Partido Feminino Republicano. A jornalista da EBC e pesquisadora Cibele Tenório comenta a estratégia de Leolinda em um período em que as mulheres eram impedidas de votar.
6: Lá tinha um grupo de mulheres que ela conseguiu regimentar e elas frequentavam as sessões no Congresso, elas participavam de audiências, elas eram sempre presentes. Era um feminismo que, de fato, ele não fazia costuras, era mesmo para tentar fazer uma provocação.
3: Outra figura fundamental na conquista do voto feminino foi a paulistana Berta Lutz, que teve contato com as sufragistas na França e, ao voltar para o Brasil, fundou a Federação Brasileira pelo Progresso Feminino em 1922, no Rio de Janeiro. O movimento lutou pela inclusão do voto das mulheres no Código Eleitoral. No livro sobre o voto feminino no Brasil, a historiadora Tereza Cristina de Novaes Marques cita o pioneirismo das eleitoras no Rio Grande do Norte. Em 1928, duas professoras, Celina Guimarães e Júlia Barbosa, votaram para eleger seus representantes no Senado Federal, mas seus votos foram anulados. Em 1931, integrantes da federação criada por Berta Lutz se reuniram com o presidente Getúlio Vargas. Após ouvir o apelo dessas mulheres pelo direito ao voto, o governo Vargas publicou o decreto do novo Código Eleitoral em fevereiro de 1932. Cibele Tenório explica que Berta Lutz era acompanhada por outras mulheres líderes e entre elas estava a Almerinda Gama, a Lagoana Negra, sobre a qual a pesquisadora escreveu um livro.
6: Ela era uma assessora de imprensa do movimento feminista, muito habilidosa na escrita, e a Almerinda já é muito mais carismática, e ela conseguia placar coisas nos jornais pela amizade que ela foi fazendo. Então, esse trabalho da Almerinda, que tem a ver também com os jornais, ajudou na construção desse clima favorável, que faz com que o Getúlio, em 32, tope, banque essa decisão de incluir mulheres.
3: Em 1933, mulheres acima de 21 anos e alfabetizadas puderam votar pela primeira vez, mas o voto ainda era facultativo e se tornou obrigatório, como o dos homens, apenas em 1965. Já o direito ao voto para mulheres analfabetas só foi conquistado em 1985, com o fim da ditadura militar, quando os analfabetos foram incluídos em uma emenda à Constituição. Com produção de Salete Sobreira, da Rádio Nacional em São Paulo, Sara Quines.
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8: O ministro Alexandre de Moraes, do Supremo Tribunal Federal, deu prazo de 5 dias para que a Procuradoria-Geral da República se manifeste sobre o recurso do ex-presidente Jair Bolsonaro contra a decisão que o proibiu de receber visitas na prisão domiciliar. Em 17 de julho, Moraes proibiu visitas políticas a Bolsonaro por 30 dias, após o senador Flávio Bolsonaro, do PL do Rio de Janeiro, publicar nas redes sociais uma carta escrita pelo ex-presidente. Jair Bolsonaro tem contra si uma restrição que o proíbe de usar a internet, inclusive por meio de terceiros. Na mesma decisão, Moraes acrescentou que o ex-presidente está proibido de receber visitas com a finalidade político-eleitoral até o término das eleições deste ano. No recurso apresentado ao STF, os advogados sustentam que as liberdades de pensamento e de manifestação de ideias do ex-presidente 2020 não podem ser cerceadas em função de sua condenação. No ano passado, Bolsonaro foi condenado a 27 anos e 3 meses de prisão no processo da trama golpista para impedir a posse do governo eleito em 2022. Em seguida, após passar por uma cirurgia, ele ganhou o direito de cumprir prisão domiciliar para se recuperar de uma pneumonia bacteriana. Com informações da Agência Brasil, da Rádio Nacional em Brasília, Daniela Longuinho.
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11: O ministro do Supremo Tribunal Federal, Flávio Dino, decidiu nesta terça-feira autorizar a abertura de uma terceira investigação contra o empresário Fábio Luiz Lula da Silva, conhecido como Lulinha. Fábio é filho do presidente Lula. Dino aceitou o pedido da Polícia Federal que apura a atuação de um grupo de pessoas que teria negócios ilícitos com o governo federal. Os detalhes da investigação tramitam em segredo de justiça e não foram divulgados. O ministro do STF também autorizou a abertura de inquérito para apurar o vazamento de informações sigilosas sobre essas investigações. A medida atende a um pedido da defesa de Lulinha. Outros dois inquéritos contra Fábio Luiz já foram abertos para apurar um suposto tráfico de influência ocorrido no Ministério da Saúde e na DataPrev, a empresa de tecnologia e informações da Previdência Social. Em nota, a defesa de Lulinha afirmou que recebeu a notícia da abertura de novo inquérito com absoluta serenidade. Os advogados afirmam que vão ter a oportunidade de esclarecer qualquer dúvida sobre as atividades pessoais e profissionais do empresário. Ainda segundo a defesa, Fábio Luiz vai comprovar que não tem relação direta ou indireta com qualquer tipo de irregularidade, assim como fez no inquérito sobre as fraudes do INSS, em que aguarda um já tardio arquivamento. Os advogados também afirmam que esperam providências enérgicas contra vazamentos reiterados, seletivos e criminosos, e denunciam a instrumentalização de setores da Polícia Federal a serviço de interesses políticos e eleitoreiros. Com informações da Agência Brasil, da Rádio Nacional em Brasília, Gésio Passos.
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12: Os critérios para a divisão do tempo da propaganda eleitoral gratuita no rádio e na televisão foram divulgados pelo Tribunal Superior Eleitoral nesta terça-feira. A distribuição é feita com base no número de deputados federais eleitos por partidos e federações que atenderam aos requisitos da cláusula de desempenho. Essa regra determina requisitos mínimos para que as legendas tenham acesso ao fundo partidário e ao tempo gratuito de propaganda eleitoral. No caso, o TSE considerou 510 parlamentares. Três deputados federais não foram considerados porque os partidos deles não cumpriram a cláusula de desempenho mínimo. De acordo com a tabela representativa, a Federação União Progressista, formada por União Brasil e PP, tem 104 deputados, a maior bancada. Na sequência, o PL aparece com 98 nomes e, em terceiro, a Federação Brasil da Esperança, formada por PT, PCdoB e PV, com 81 parlamentares. PSD, MDB e o Republicanos também estão entre as maiores representações. O TSE também definiu os parâmetros para a participação dos debates eleitorais. Aqui a conta inclui os senadores, então o total considerado é de 591 parlamentares. Novamente, a Federação União Progressista, o PL, e a Federação União Brasil da Esperança lideram. Da Rádio Nacional em Brasília, Gabriel Brum.
13: A nova rodada de pesquisa de intenções de voto para presidente da Quest mostra uma queda do presidente Luiz Inácio Lula da Silva, do PT, e a recuperação do senador Flávio Bolsonaro, do PL, na disputa. O levantamento divulgado nesta quarta-feira aponta Lula com 39% das intenções de voto. Ele tinha 40% na pesquisa de julho. Já o senador Flávio Bolsonaro chegou a 30% das intenções de voto, contra 28% na pesquisa anterior. Entre os outros candidatos de direita, também houve crescimento nas campanhas de Renan Santos, do Missão, e Ronaldo Caiado, do PSD. Ambos saíram de 3% para 4% das intenções de voto. Romeu Zema, do Novo, segue com os mesmos 2%. com 1%, aparecem Cabo Daciolo, do Mobiliza, Augusto Cury, do Avante, e Samara Martins, do Unidade Popular. Clariana Barão, do Democracia Cristã, Edmilson Costa, do Partido Comunista Brasileiro, Leonardo Avalanche, do PRDB, e Hertz Dias, do PSTU, não pontuaram. O número de indecisos caiu de 11% para 10%, e brancos e nulos permaneceu em 8%. A Quest também testou cenários para o segundo turno, que apontam Lula vencendo todos os adversários. Na disputa com Flávio Bolsonaro, o atual presidente tem 44% das intenções de voto, contra 39% do senador. Já em uma eventual disputa com Caiado, o petista marca 45%, enquanto o ex-governador de Goiás tem 37%. No cenário contra Romeu Zema, o resultado é de 46% a 34% em favor do petista. Já na simulação contra Renan Santos, Lula tem 45% das intenções de votos, enquanto o adversário marca 35%. A pesquisa Quest ouviu 2.004 eleitores entre os dias 31 de julho e 3 de agosto. Ela foi contratada pela Genial Investimentos e o nível de confiança é de 95%. O levantamento foi registrado no Tribunal Superior Eleitoral sob o número BR-06591-2026. Grupo Rádio Web 25 anos, áudio que amplifica conexões. Produção e reportagem, Eduardo Amaral.
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16: A situação do volante Danilo do Botafogo ainda continua sem uma solução. Agora apareceu mais um time interessado no jogador. É o Atalanta da Itália, que já negocia uma transferência dele para jogar no futebol italiano. Só que a evolução da operação vai depender da avaliação do Botafogo e dos termos financeiros apresentados pela equipe da Atalanta. O clube carioca espera receber entre 30 e 40 milhões de euros, mas a proposta pode terminar chegando em 25 milhões de euros. O jogador aprova um acerto com a equipe da Atalanta. Ele já havia deixado claro que preferia atuar no futebol da Europa. Danilo tem 25 anos, chegou a ser alvo do Palmeiras no final de julho, mas completou 13 jogos no Brasileirão e fica inabilitado de defender outros clubes na Série A neste ano de 2026.
17: Quarta-feira, 5 de agosto de 2026. Este é o Giro de Notícias. Eu sou Norberto Notari e você acompanha os destaques do momento. O Comitê de Política Monetária do Banco Central decide hoje a nova taxa básica de juros vigente no país. A expectativa dos analistas é de que a Selic continue tendo cortes. A projeção é de recuo de 0,25 ponto percentual na taxa da reunião desta quarta. O Conselho Nacional de Justiça aprovou o fim da aposentadoria como pena máxima para juízes. Aprovada por unanimidade, a resolução acompanha o entendimento do STF sobre a reforma da Previdência de 2019, que deu fim à aposentadoria remunerada como sanção disciplinar. Com a decisão, a demissão passa a ser uma das possibilidades de pena para juízes. Flávio Bolsonaro deve decidir hoje o vice dele na chapa para a disputa da presidência da República. Entre os nomes cotados estão do senador Rogério Marinho, da vereadora por Fortaleza Priscila Costa e até da ex-primeira-dama Michele Bolsonaro, com quem teve divergências públicas recentes. Todos são do PL. Deputado Aécio Neves, do PSDB de Minas Gerais, decidiu não concorrer a nenhum cargo nas eleições deste ano. Desde 1986, o neto de Tancredo Neves foi senador, deputado federal por vários mandatos e concorreu uma vez à presidência da República. Aécio informou que vai se dedicar exclusivamente à presidência do partido. O governo brasileiro deverá adotar a reciprocidade contra os Estados Unidos como resposta à revogação do visto da embaixadora brasileira no país, Maria Luísa Ribeiro Viotti. Mesmo com a decisão da Casa Branca, ela pode seguir com sua atuação em Washington. A medida de Donald Trump é uma retaliação ao Brasil, que não concedeu visto ao novo embaixador estadunidense, Daniel Pérez. Santos e Atlético Mineiro são os primeiros classificados para as quartas de final da Copa do Brasil. O time paulista bateu o Remo e o Galo venceu o Juventude, ambos fora de casa e por 1-0. Hoje tem Fluminense e Vasco, Grêmio e Mirassol, Fortaleza e Palmeiras e Cruzeiro e Juventude. O Giro de Notícias é uma produção da Agência Rádio Web. Produção e apresentação, Norberto Notari. Trabalhos técnicos, Mário Melo.
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2: 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Estamos chegando na sua tarde.
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2: 1h40, quarta-feira, 5 de agosto. Seja bem-vindo e bem-vinda. Hoje é Dia Nacional da Saúde. Explosão da primeira bomba atômica em Hiroshima, no Japão, em 1945. Nascimento do cientista Oswaldo Cruz, 1872. E nascimento do Marechal Deodoro da Fonseca, em 1827. Muita saúde para você nesse Dia Nacional da Saúde. Daqui a pouquinho, junto comigo, Cris Marques, chegando por aqui com sua novela preferida. Também Tony Silva, Bruno Mendes, Daniel Esperon, falando de esportes. Atlético ontem, classificação no último segundo do jogo. O juiz, já com a boca no apito para apitar, a bola subiu. E o camarada fez o gol, é gol do Galo e está classificado. E hoje tem o Cruzeiro, logo mais à noite, contra a Chape. Os times mineiros aí fazendo bonito. Esperamos que hoje também classificação do time azul para Minas Gerais avançar mais uma vez na Copa do Brasil. Mais cedo aqui na província, você estava conferindo o programa Manhã de Sucessos com Isaías Brandini. Logo após, rolou também o programa Rádio IFMG aos nossos queridos alunos aqui do Instituto Federal de Minas Gerais. Manda um abraço pro Luiz, tá ligado hoje na portaria do IF. Daqui a pouco também notícias com a Central Província, notícias da Cidade de Patrimônio. Também notícias do Brasil e do mundo, Agência Brasil, Brasil Rádio Web, Rádio Gov. As notícias do momento para você. Cidade Patrimônio apresentando agora 24 graus, aumentou um grauzinho aí em relação ao horário que chegamos, um intervalo mais ou menos de uma hora, 24 graus, possibilidade de chuva 5%, ventos de 8 quilômetros e umidade 43%, baixíssima, então muita água nessa hora. Água para você, para o seu animal de estimação, para suas plantas, é claro, sem desperdício de água, né? Vamos usar a água com consciência. Começamos a tarde com notícia boa. O prefeito Ângelo acompanhou nesta quarta-feira o andamento das obras de recuperação da encosta da via de acesso à rua Presidente João Goulart, aí no bairro Taquaral, e vai trazer agora mais detalhes para a gente. Alô, prefeito Ângelo.
3: Recuperação da encosta de uma via de acesso à rua Presidente João Goulart, no Taquaral. Neste bairro do Taquaral, nesta via que é a antiga ligação entre Ouro Preto e Mariana, antes da rodovia, nós estamos fazendo essa importante intervenção para recuperar um largo trecho que sofreu corrosão nas chuvas do ano passado. E com isso, a Prefeitura investe mais ainda em contenção de encostas e cuida de todos os problemas que a cidade oferece nesse ponto para trazer mais segurança para a população.
2: Muito bem, um abraço a todos os amigos aí da rua Presidente João Goulart, no Taquaral, que estão está sendo aí resolvido este problema, né, grave aí nesta rua. Prefeitura atuando nesse momento. E olha, você sabe o que é o REURB? REURB, o Pedro Gontijo, que é chefe do Departamento de Apoio Administrativo da Prefeitura, vai explicar pra gente agora o que é o REURB.
4: Ouro Preto é reconhecido mundialmente pela preservação do patrimônio histórico e cultural. E a Prefeitura de Ouro Preto pensa também no futuro. E nesse futuro entra a REURB, a regularização fundiária. A REURB é um processo que garante a moradia digna, a valorização dos bairros e a organização da nossa cidade. E aqui em Ouro Preto isso já é realidade. Existem duas modalidades de REURB, a REURB-E e a REURB-S. Agora a nossa diretora de regularização fundiária e reassentamentos, a Jaxlane, vai contar um pouquinho da REURB-S para você.
5: REURB de Interesse Social, ou REURB-S, é aquela que é composta por núcleos urbanos predominantemente ocupados por famílias de baixa renda. E hoje, em nosso município, esse parâmetro para configurar a baixa renda é de até 3 salários mínimos por família. A REURB também faz parte do programa Um Teto é Tudo. Ela pode ser iniciada de ofício pelo município ou também pode ser requerida. por associações de moradores, defensoria pública e pelo Ministério Público. Em todos os casos, é necessária uma análise técnica e legal da Prefeitura e também é necessária a adesão de mais de 50% dos ocupantes do núcleo urbano informal. Em nosso município, já foram concluídas algumas reurbs, como aqui no Residencial Vila Alegre e também o Residencial Dom Luciano. O objetivo é garantir a infraestrutura essencial para os moradores, além da segurança jurídica através da titulação.
4: Agora que você sabe um pouquinho da reurb S, a Isabelle, nossa gerente de desenvolvimento urbano, vai contar para a gente sobre a reurb E, que é a reurb especial.
5: A reurb E, de interesse específico, é para um grupo de moradores com uma renda maior. Nesse caso, os moradores são responsáveis pelos projetos, pela execução das obras quando necessárias e também pelos registros cartoriais. A prioridade para a instauração é dada para áreas de conflitos, áreas sem infraestrutura urbana,

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0: Dia do Boteco, faltando 4 para as 2, tá tudo certinho, vamos para as novelas, tá chegando aqui Cris Marques.
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2: Olá, tô chegando com as emoções da sua novela preferida, quartou, hein? Com a Nobreza do Amor. E a quarta chega assim, hein? Cheia de intrigas e a Nobreza do Amor. Vinta consegue manipular Gendal para que ele anule o casamento com a Lica. Mas o rei deixa claro que ainda pretende se vingar da princesa. Tonho procura conselhos sobre a situação envolvendo Lúcia, a Lica e Omar. Enquanto isso, Manuel descobre que a promoção de Mirinho pode ter sido planejada por Diógenes. Pode sim, hein? E Virgínia vive novas aproximações com Sebastião. E nos bastidores, os segredos continuam aparecendo, hein? No final do capítulo de hoje, Omar toma uma atitude importante e acaba entrando em confronto com Tonho. Amanhã tem mais, mas daqui a pouquinho a novela das 7. Fique por aqui.
3: Celebridades, quem deixou saudade? Em 5 de agosto de 1955, morre a cantora Carmen Miranda. Sua carreira artística transcorreu no Brasil e Estados Unidos entre as décadas de 1930 e 1950. Trabalhou no rádio, no teatro de revista, no cinema e na televisão.
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5: O Cruzeiro chega ao 4º reforço nesta janela. O atacante Lúcio Rodrigues já está em BH. O uruguaio tem 23 anos e pertence ao Neon da Arábia Saudita. O vínculo de Lúcio contará com opção de compra dos direitos com valor já fixado. Revelado nas categorias de base do Progresso, Lúcio Rodrigues ganhou destaque com a camisa do Liverpool do Uruguai e foi comprado pelo Bahia. No futebol brasileiro, ele disputou 69 jogos, marcou 20 gols e deu 3 assistências. O atacante foi negociado com o Neon por 139 milhões em setembro do ano passado. A equipe ficou na 8ª posição da Liga Saudita, sem conquistar vaga em torneios internacionais. Lúcio disputou 31 jogos, sendo 28 como titular, com 6 gols e 2 assistências.
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7: Quarta-feira, 5 de agosto de 2026. Este é o Giro de Notícias. Eu sou Eduardo Amaral e você acompanha os destaques do momento. A chapa do senador Flávio Bolsonaro confirmou nesta quarta-feira o nome do deputado federal Alfredo Gaspar como candidato a vice na disputa presidencial. Gaspar é do Partido Liberal, o mesmo do senador, e foi eleito como deputado nas últimas eleições pelo estado de Alagoas. Ele é ex-promotor de justiça, foi procurador-geral de justiça e secretário de segurança pública no estado. A escolha por uma chapa apenas com integrantes do mesmo partido veio depois da recusa dos Republicanos, União Brasil e Progressistas. Todas essas legendas optaram pela neutralidade no pleito de outubro. Divulgada nesta quarta-feira, a nova pesquisa Quest aponta um empate entre quem aprova e quem reprova o governo de Luiz Inácio Lula da Silva, do PT. O levantamento mostra que 48% dos brasileiros aprovam a atual gestão petista. Já a reprovação do governo é de 47%, um empate técnico levando em conta a margem de erro de 2 pontos percentuais. A pesquisa Quest ouviu 2.004 pessoas entre os dias 31 de julho e 3 de agosto. O levantamento foi contratado pela Genial Investimentos e o nível de confiança é de 95%. O Ministério da Educação divulgou nesta quarta-feira os resultados para o 2º semestre do programa Universidade para Todos, o ProUni. Nesta edição, estão sendo ofertadas mais de 471 mil bolsas de estudos em 380 cursos de graduação. As vagas são distribuídas entre ampla concorrência e cotas em 879 instituições privadas de educação superior. O ProUni oferece bolsas parciais ou integrais nas universidades privadas, e os aprovados têm até o dia 14 de agosto para apresentarem a documentação exigida na instituição em que foram selecionados. O 2º dia de greve da Companhia Paulista de Trens Metropolitanos, a CPTM, paralisou de maneira parcial 3 linhas do metrô de São Paulo. Com adesão, a prefeitura suspendeu pelo segundo dia consecutivo o rodízio de veículos na cidade. O Giro de Notícias é uma produção da agência Rádio Web. Texto e apresentação, Eduardo Amaral. Edição, Mário Melo.

0: arregaçar com
1: o rapper, escritor e produtor cultural Emicida foi homenageado com o Prêmio Marimbás de Cultura e Direitos Humanos durante o encerramento da sexta edição do DH Fest em São Paulo. A premiação promovida pelo Instituto Vladimir Herzog reconhece personalidades que fazem da cultura uma ferramenta de promoção da democracia e dos direitos humanos. Ao receber a homenagem, Emicida destacou que a cultura é um compromisso coletivo e defendeu o reconhecimento das pessoas e da potência artística do país.
2: Eu me sinto uma pessoa extremamente abençoada. Me sinto uma pessoa abençoada por nascer nesse país, por fazer parte dessa cultura. E entender que muitas vezes esse país tem uma cultura de desperdício de pessoas. E essa cultura de desperdício de pessoas, ela precisa ser interrompida com radicalidade. Foi-se o tempo desse Brasil que não reconhece o valor da qualidade humana que ele cria. Eu só venho tentando dar meu melhor com cada um que eu encontro, porque é o que todos os gigantes que passou pela nossa cultura faria.
1: A cerimônia reuniu artistas, escritores e representantes da cultura brasileira que destacaram a trajetória do rapper na valorização da memória das periferias e da população negra. Mas a dimensão desse reconhecimento também apareceu fora do palco. Na plateia, fãs se emocionaram ao contar como as músicas do artista atravessaram momentos decisivos de suas vidas. Foi o caso de Maria Luísa, de 19 anos.
3: Principalmente o Amarelo, mas também o Glorioso Retorno dele, são álbuns que te inspiram, que fazem você não desistir. Ele já fala que você é o representante do seu sonho na face da Terra. Se você não for fazer, ninguém vai fazer por você. Quando eu passei na faculdade e eu passei no vestibular, eu só consegui pensar nas músicas dele. Eu só fui fazer o Enem ouvindo as músicas dele. E eram as músicas dele que me motivavam, eram as músicas dele que eram a trilha sonora desses momentos. Eu acho que esse é o impacto que ele tem nas nossas vidas. Ele não deixa a gente desistir.
1: Ao agradecer o prêmio, o Emicida também reforçou que o hip-hop nasceu ligado à defesa da dignidade humana e que essa missão continua atual.
2: Para mim é uma honra muito grande fazer parte de uma cultura que nasce na exata fronteira entre a arte e a luta pelos direitos humanos. A conta para a cultura hip-hop só fecha quando a dignidade chega para nós. O que o hip-hop significa para nós? Um conjunto de saberes africanos, um conjunto de saberes indígenas, um conjunto de saberes insurgentes, um conjunto de saberes tecnológicos e, acima de qualquer outra coisa, uma maneira de existir no mundo que não permite que a nossa invisibilidade continue.
1: Ao encerrar o festival, o Prêmio Marimbás celebrou não apenas a trajetória de um dos principais nomes da música brasileira, mas também a força da cultura como instrumento de transformação social, capaz de defender direitos, preservar memórias e, como resumiu uma das fãs presentes, lembrar as pessoas que vale a pena continuar sonhando. Agência Rádio Web, produção e reportagem.

0: A Lei Maria da Penha completa 20 anos no dia 7 de agosto. Durante o Agosto Lilás, estão disponíveis informações sobre os direitos das mulheres, as diferentes formas de violência doméstica e familiar, as medidas de proteção e os serviços de atendimento e orientação. A legislação prevê ações de conscientização e esclarecimento sobre os canais de denúncia, a rede de atendimento e as medidas protetivas de urgência. Os conteúdos também orientam sobre como ajudar uma mulher em situação de violência e apresentam informações sobre a criação da lei. Em casos de violência, a Central de Atendimento à Mulher, Ligue 180, funciona gratuitamente 24 horas por dia, todos os dias da semana. O atendimento pode ser feito pelo telefone 180, pelo WhatsApp no número 61 9610 0180, por e-mail ligue 180@mulheres.gov.br ou por videochamada em Libras. Em situações de emergência, a orientação é acionar a Polícia Militar pelo telefone 190. Com redação de Diego Freitas, da Agência Rádio Gov em Brasília, José Carlos Andrade.
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2: Alô, Afonso? Ô, Afonso, eu chego da Tânia. Me orou do problema da zonzeza? A zonzeza que você tá, o compadre foi lá na venda da pingar e falou que você tá zonza? Ah, isso aí é labirincite. É, tem que ver isso aí, nessa idade não é bom ficar zonza, não. Aqui tá bom, Afonso? Ah, mais ou menos, né, Afonso? Eu liguei pra saber se aí na tua casa você coloca umas regras meio esquisitas também. Umas regras? É. Eu tô desnorteado aqui em casa, com as coisas que a Bastiana inventa tem hora que não tem um cabimento. É. É pano de prato aqui não tá podendo usar mais. Pano de prato na cozinha é só de enfeite, porque se limpar a mão, ela acha ruim. Se passar na boca, ela acha ruim também, não pode. É, cada vez que eu limpo a mão no pano de prato, é uma brigaiada do diabo. É, diz que não é pra isso o pano de prato. Pra que será que é, então? É. Ah, o tapete também. O tapete, se chegar da rua e limpar o pé no tapete, tá armado o rolo. Não pode, é. Tem que chegar com os pés limpos. Se tiver chovendo, eu que me viro, né? Tem que vir avoando pra não sujar o tapete da Bastiana. É. Ah, agora diz também que tem um copo que não é pra usar. É o copo pra quando vem visita. É, não pode usar o copo, Afonso. É só pra quando vier visita. É. Aqui em casa, pra usar no dia a dia, só aqueles copos velhos de massa tomate lascado na beirada. Ah, não faltava mais nada, Afonso. Daqui uns dias eu vou ter que cagar na rua, porque privada também é só pra mijar. É, e uma vez por dia ainda. Ah, tenha santa paciência. Mas então tá bom, Afonso, eu vou lá, que a Bastiana tá chamando. Eu com certeza vai reclamar de alguma coisa.
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3: Olá, meus amores, estou chegando com o Tititi no seu rádio. Os famosos marcaram presença na estreia do filme Corrida dos Bichos. É esta semana no Rio de Janeiro. Rodrigo Santoro, Iris Valverde, Bruno Gagliasso e Tainá Duarte passaram pelo tapete vermelho. O longa, que estreia no Prime Video, também conta com a Anitta, João Guilherme, Grazi Massafera e Seu Jorge no elenco. Com certeza, sucesso absoluto. E na volta, eu vou falar do surfista Gabriel Medina e da influenciadora Isabela Arantes. E daqui a pouquinho.
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4: Boa tarde para você, 2:10 na província, 2:10 nessa quarta-feira, 5 de agosto, sol, céu azul aqui na cidade de Patrimônio, 24

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0: é a província esquentando seu inverno com Péricles e Ferrugem, 40 graus de amor. David Guetta e Teddy Swims, Gone Gone, é sucesso pra você com Tony Zendai, 2h18, confirmando pra você, Posto Ouro Preto ao lado da Cooper Ouro.
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1: Boa tarde para você, agora 2h24.
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0: No caminhãozão, né, o João e o José vinham conversando animadamente quando sente um tranco. João olha pra trás e pergunta: ô Zé, tem pinguim nessa região? O Zé diz: claro que não, você tá doido? Aí o João diz: então, Zé, acho que aquilo ali era uma freira, viu?
1: Sorria com a gente, a piada do Zumbinha.
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4: Eliana usou seu Instagram na última segunda-feira para abrir o álbum de viagens e suas férias, muitíssimo bem acompanhada do marido, diretor Adriano Rico, de 48 anos, e de Manuela, de 8, filha do casal. Uma ausência nos passeios, porém, fez falta para a loira do Em Família com Eliana. Isso porque o filho mais velho dela, Arthur, de 14 anos, passou pela primeira vez as férias separado da mãe. Ela então fez um desabafo sobre a primeira separação de mãe e filho nesse período e ainda mostrou o reencontro dos dois. O adolescente é filho de Eliana com o produtor musical e empresário João Marcelo Boscoli, com quem ela ficou casada de 2008 a 2014.
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5: O SUS ampliou as consultas psicológicas virtuais para quem tem compulsão por jogos e apostas online. Antes eram 600 atendimentos por mês. A partir desta terça-feira serão 100 mil. Isso por conta da procura. O atendimento é de graça, sigiloso e feito por videochamada. Vamos então ao passo a passo. Primeiro, a pessoa tem de entrar no Meu SUS Digital e ali no Mini Apps selecionar a opção Agora tem especialistas em saúde mental para quem aposta. Depois disso, é preciso fazer um autoteste, responder sinceramente às perguntas, aceitar o termo de uso e preencher o formulário sobre a situação. Esse autoteste foi elaborado por especialistas, como explica a secretária de Informação e Saúde Digital do Ministério da Saúde, Ana Estela Haddad.
6: Nesse autoteste, que é validado pelo Instituto de Psiquiatria da USP, o professor Hermano Tavares, ele vai ter um resultado e desse resultado ele vai poder se cadastrar para um teleatendimento, ali cadastra os seus dados, as questões da LGPD estão lá atendidas, a questão do sigilo, do cuidado.
5: Então, a ordem é: agora tem especialistas em saúde mental, autoteste, termo de uso, dados cadastrais e anotar o protocolo para acompanhamento. Detalhe, dá para pedir atendimento para o apostador ou para algum familiar. E depois disso é só aguardar o agendamento da consulta e as orientações. Inicialmente, o psicólogo pode recomendar um primeiro ciclo com 10 atendimentos. São sessões com 50 minutos de duração e de preferência feitos uma vez por semana. Depois disso, uma nova avaliação para ver se são necessários mais atendimentos virtuais, presenciais ou se a pessoa recebe alta. O teleatendimento para quem tem problemas com BETS começou em março. Em 5 meses já é possível traçar o perfil das pessoas que mais procuraram ajuda. Mais da metade, 50,1%, são mulheres. O diretor do Departamento de Saúde Mental, Álcool e Outras Drogas do Ministério, Marcelo Quimatti, explica o motivo.
7: Além do fato de uma característica, que pessoas do sexo feminino que desenvolvem problemas com jogos e apostas, existe na literatura uma relação mais próxima com problemas com transtornos de humor, uma associação que a gente chama de comorbidade, principalmente transtornos depressivos e transtornos de ansiedade. Existe um outro dado também, é que existe uma vulnerabilidade maior de pessoas do sexo feminino, em que quando elas entram em problemas com jogos e apostas, porque elas têm uma vulnerabilidade financeira e os problemas financeiros eles acabam acontecendo mais precocemente por esse motivo.
5: Além disso, 27% são adultos entre 30 e 34 anos e quase metade, 47%, de pessoas com renda entre 1 e 3 salários mínimos. No mini aplicativo para jogos e apostas, tem também um material explicando os riscos e os perigos das apostas online. É sempre bom falar sobre os sinais. Segundo o Ministério da Saúde, a luz vermelha se acende quando a pessoa começa a apresentar sono, mau humor, ou quando ela começa a mentir ou a evitar eventos sociais para ficar apostando no celular. Ou seja, quando os relacionamentos ficam comprometidos. Também quando ela apresenta vergonha ou ansiedade e esconde de todo mundo que está apostando. Além de, claro, quando o orçamento fica comprometido. Aí sim é hora de buscar ajuda. Atenção, então, que essa ajuda online pode ser encontrada no Meu SUS Digital. Atendimento psicológico de graça para quem tem compulsão por bets. Da Rádio Nacional em Brasília, Priscila Mazenotti.
8: União Brasil confirmou nesta terça-feira em convenção nacional que não vai apoiar nenhum candidato à presidência da República em 2026. A decisão libera cada membro da sigla para fazer campanha ao lado dos presidenciáveis em seus respectivos estados. O anúncio foi feito pelo presidente do partido, Antônio Rueda, que classificou a posição como um sinal de maturidade política da legenda. Segundo o dirigente partidário, a Federação União Progressista tem peso nacional e nomes preparados para diferentes cargos, o que justificaria abrir mão de um apoio único no plano presidencial. A neutralidade do União Brasil segue o mesmo caminho já adotado pelo Progressistas, o outro partido que integra a federação, e também pelo MDB. Juntos, os três partidos formam o núcleo do Centrão e preferiram preservar alianças estaduais a fechar posição em torno de um único nome na disputa pelo Planalto. A decisão representa mais um obstáculo para a candidatura do senador Flávio Bolsonaro, que tentava atrair o apoio da federação comandada por Rueda. Não é a primeira vez que o partido opta por ficar fora da disputa presidencial. Em 2022, o União lançou Soraya Tronic no primeiro turno e no segundo liberou os filiados para escolherem entre Jair Bolsonaro e Lula. Da Rádio Nacional em Brasília, Pedro Lacerda.
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10: A Agência Nacional de Vigilância Sanitária Anvisa informou nesta terça-feira, dia 4, que não emitiu alerta sobre ovos com plástico ou petróleo. Segundo o órgão, não existem ovos com essas substâncias aprovadas para consumo e a informação divulgada em vídeos nas redes sociais é falsa. A fiscalização das granjas e da produção de ovos é feita pelo Ministério da Agricultura e Pecuária, responsável pelo acompanhamento e controle desses alimentos. A orientação da agência aos consumidores é comprar apenas ovos produzidos por estabelecimentos inspecionados e verificar se a embalagem contém informações como origem, lote e prazo de validade. Caso seja necessário lavar os ovos, a recomendação é fazer isso somente antes do consumo. A Anvisa também orienta a manter os ovos refrigerados, conforme indicado no rótulo, e consumi-los bem cozidos para reduzir o risco de contaminação. Com redação de Diego Freitas, da agência Rádio Gov em Brasília, Gilson Santa Fé.
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12: E eu já tô de volta com mais Tititi. O surfista Gabriel Medina e a influenciadora Isabelle. E a influenciadora Isabel Arantes oficializaram a união na quinta-feira passada, em uma cerimônia reservada em Maresias, no litoral norte de São Paulo. Cerca de 100 convidados, entre familiares e amigos, acompanharam o casamento. A noiva entrou ao lado do pai ao som da música Eu e a Minha Casa. E entre os convidados estavam Neymar, Bruna Biancardi e a filha do casal, Mavi. Já já eu vou falar da cantora MC Carol, hein? É daqui a pouquinho.
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4: 2:35. Boa tarde para você, sucesso tá de volta na província com JJ Imunização Racional. Participação dos Garotinhos e Carlinhos Brown.

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0: Gorilas, Gorilas, sucesso tá sempre se apresentando aqui na nossa região, é nosso parceiro, ela vai escolher.
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0: Kate Perry, sucesso, Watch It Burn, Jota Quest. É Imunização Racional. Alô Douglas, a Cris Marques estava aqui cantando a sua música e vai trazer pra gente agora Coração. Aceleradíssimo, alô Cris.
2: Vamos que vamos, mais emoções da sua novela preferida. Hora de Coração Acelerado. Hoje, os mistérios continuam em Coração Acelerado. Zilá tem um sonho com Cecília e fica ainda mais abalada com tudo que está acontecendo. E a Verônica acusa a Janete de envolvimento na morte de Jean Carlos, mas Janete garante que a acusação é mentira. A Laô decide investigar melhor essa história e vai procurar quem? Verônica, para saber mais sobre a relação dela com Jean Carlos. Enquanto isso, Ronei se irrita com as perguntas sobre João Raul durante uma coletiva de imprensa e tenta controlar a situação. Amanhã tem mais, daqui a pouquinho a novela das nove. Fique por aqui.
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4: 5 de agosto, 1962, Nelson Mandela é preso. Não seria libertado até 1992. No mesmo ano, a atriz americana Marilyn Monroe é encontrada morta em sua casa por overdose de drogas. 2016, ocorre a cerimônia de abertura dos Jogos da 31ª Olimpíada no estádio do Maracanã, no Rio de Janeiro. 2022, Israel inicia os ataques aéreos na faixa de Gaza.

0: F espanhola, o Barcelona desembolsou 9,5 milhões de reais para contratar Caroline. A brasileira havia chegado ao City em janeiro de 2025 após uma passagem pelo Norte Carolina, e o valor dessa transferência supera o recorde anterior envolvendo uma jogadora da principal liga inglesa. A marca pertencia à canadense Olivia Smith, que trocou o Liverpool pelo Arsenal no ano passado por cerca de 7,3 milhões. Caroline estreou pela seleção brasileira em 2018, integrando os elencos campeões da Copa América Feminina de 22 e 25, além de ter participado na histórica campanha olímpica em 2024, que terminou com a medalha de prata.
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2: O Dia dos Pais está entre as datas que mais movimentam o comércio brasileiro. Mas junto com o aumento das vendas, também cresce a atuação de criminosos que aproveitam a procura por presentes para aplicar golpes financeiros, principalmente pela internet. E para reduzir as chances de você cair nessa armadilha, o diretor de Serviços e Segurança da Federação Brasileira de Bancos, Rafael Miele, explica como essa e outras datas comemorativas se tornam um período de maior risco para quem faz compras, indicando algumas formas de prevenção.
3: Nessa época, golpistas aproveitam promoções e a pressa dos consumidores para aplicar fraudes em sites falsos, mensagens, ligações e lojas físicas. Desconfie de ofertas muito abaixo do preço de mercado e evite clicar em links recebidos por e-mail, SMS, aplicativos de mensagem ou redes sociais. Nas compras online, digite você mesmo o endereço da loja no navegador, confira se o site é conhecido e verifique sua reputação. No pagamento, dê preferência ao cartão virtual. E antes de pagar por Pix ou boleto, confira o nome do beneficiário ou da empresa que vai receber o valor. Nas lojas físicas, nunca perca o cartão de vista. Insira você mesmo na maquininha, confira o valor antes de digitar a senha e não realize pagamentos em equipamentos com visor danificado.
2: Então, promoções com preços muito abaixo do mercado, mensagens com links suspeitos e perfis falsos em redes sociais podem ser as principais estratégias usadas para roubar dados pessoais e bancários dos consumidores. Segundo a Febraban, a pressa para aproveitar uma suposta oferta é um dos fatores que mais favorecem esse tipo de fraude. Nesse sentido, Rafael Miele também orienta sobre o que fazer para tornar as compras mais seguras e evitar prejuízos.
3: A principal recomendação é não ter pressa. Pare, confira as informações e só finalize a compra quando tiver certeza de que está em um ambiente seguro. Com cuidado e atenção, o presente do Dia dos Pais chega ao destino certo e os golpistas ficam de fora da comemoração.
2: Com atenção aos detalhes e alguns cuidados simples, é possível aproveitar as promoções de Dia dos Pais com mais tranquilidade, protegendo o seu dinheiro e também os seus dados pessoais contra a ação dos golpistas. Agência Rádio Web, produção e reportagem, Priscila Amor.
4: A Polícia Civil faz nesta quarta-feira uma operação contra integrantes do Comando Vermelho que agem no Morro Falé Fogueteiro, na região central do Rio de Janeiro, envolvidos com roubos de veículos. As investigações da Delegacia de Roubos e Furtos de Automóveis da capital demonstraram que o grupo passou a utilizar o dinheiro obtido nos crimes como fonte de financiamento de suas atividades, ampliando seu poder econômico e sua capacidade de atuação. Ainda de acordo com a polícia, essa estratégia fazia parte de um modelo mais amplo de expansão territorial, buscando aumentar sua influência sobre áreas vizinhas por meio da exploração de diferentes mercados ilícitos, da intimidação de moradores e da ocupação de corredores urbanos estratégicos. Embora a capital fluminense apresente redução desse tipo de crime, bairros situados no entorno da área de influência da facção registraram crescimento das ocorrências. Segundo os agentes, o avanço dos delitos na região do Falé Fogueteiro, Santa Teresa, Centro e Grande Tijuca evidencia a relação entre a expansão territorial da organização criminosa e a utilização dos veículos roubados como ferramenta para fortalecer sua estrutura financeira.

0: A ação desta quarta-feira integra mais uma fase da Operação Contenção, que já resultou na captura de mais de 370 criminosos, outros 137 morreram em confronto e cerca de 480 armas foram apreendidas. Em outra frente de combate ao crime organizado, a Polícia Militar realiza uma operação nas comunidades Parque União e Nova Holanda, no Complexo da Maré, zona norte do Rio de Janeiro. A ação também tem como objetivo conter a tentativa de expansão territorial promovida por traficantes ligados ao Comando Vermelho, principal facção criminosa do Estado. Segundo a Polícia Militar, dois veículos blindados de transporte de pessoal, duas aeronaves, dois drones, duas ambulâncias, sendo uma delas blindada, 18 viaturas leves, 12 motocicletas, uma retroescavadeira e dois caminhões garantem suporte tático e logístico às equipes. Da Rádio Nacional, no Rio de Janeiro, Solimar Luz.
1: Estudantes que se candidataram para o segundo semestre no programa Universidade para Todos já podem conferir o resultado da segunda chamada. A lista com os pré-selecionados está disponível no portal Acesso Único ao Ensino Superior. Todos os pré-selecionados têm até o dia 14 de agosto para apresentar a documentação exigida à instituição de ensino de interesse, comprovando as informações prestadas no momento da inscrição. Vale lembrar que, se não houver comprovação ou o prazo não for respeitado, o candidato será eliminado. Quem ainda não foi chamado terá uma nova oportunidade por meio da lista de espera. Para participar, é preciso manifestar interesse entre os dias 26 e 27 de agosto. O resultado dessa etapa deve ser divulgado no dia 1º de setembro e os pré-selecionados terão até o dia 14 do mesmo mês para comprovar os dados informados na inscrição. O ProUni é o programa que oferta bolsas de estudo aos estudantes que desejam ingressar no ensino superior em instituições privadas. As bolsas podem ser integrais, cobrindo todo o valor das mensalidades, ou parciais, arcando com 50% do valor do curso. Ao todo, foram ofertadas mais de 470 mil bolsas de estudo em 380 cursos de graduação, distribuídas entre ampla concorrência e cotas em 879 instituições. Quase metade delas é integral. Para mais informações sobre o ProUni, acesse o site do Ministério da Educação. Sob supervisão de Daniel Ito, da Rádio Nacional do Rio de Janeiro, João Barbosa.
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3: 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E Geraldão.
4: Eu também.
5: Ô, Geraldão, tá triste hoje?
4: Ora, Zé Bonito, só veio ser alegre. O que que aconteceu?
5: Eu tava sonhando e acordei.
4: Ora, homem, mas o que que tinha de tão bom nesse sonho?
5: Então, sonhei que eu tava no bar, doidinho pra beber uma pinga. Aí ele foi, trouxe a cachaça. Aí ele foi lá, colocou aquela pinga com todo jeitinho em cima do barcão. Aí fiquei olhando pra pinga, a pinga olhando pra mim. Aí ele olhou pra mim e falou: você vai querer puro ou com limão? Eu peguei e falei assim: eu vou abusar um pouquinho, eu quero com limão. Aí quando ele pegou o limão que ele foi espremer, eu acordei.
4: Isso é bonito, aí você marcou toca.
5: Pois é, Geraldão, se eu tivesse tomado puro, eu tinha dado tempo.
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7: É verdade.
3: Com Zé Bonito e Geraldão. Se queres, queres. Se não queres, diz.
8: Ah, mas não é assim tanto, né? Forçasse.
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9: Ligada no Tititi, você não perde nada. Vem comigo. A cantora MC Carol contou que sonha em ser mãe no futuro. Na novela Quem Ama Cuida, ela interpreta Mirtes, uma mulher que criou o sobrinho como filho. Em entrevista, a artista de 32 anos diz que a relação de carinho com o personagem surgiu de forma natural e revelou que pretende aumentar a família sim, quando diminuir o ritmo dos compromissos profissionais. Já já vou falar do ator Cauã Raymond, revelando que enfrentou depressão.
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A vitória chegou, a Aurelínia Dourado. Sucesso para você na província. São 3 horas em Ouro Preto, consagração a Nossa Senhora Aparecida.

Maria Santíssima, que em vossa imagem milagrosa de Aparecida espalhais inúmeros benefícios sobre o Brasil. Eu, embora indigno de pertencer ao número dos vossos servos, mas desejando participar dos benefícios da vossa misericórdia, prostrado a vossos pés, consagro-vos o entendimento, para que sempre pense no amor que mereceis. Consagro-vos a língua, para que sempre vos louve e propague a vossa devoção. Consagro-vos o coração, para que depois de Deus vos ame sobre todas as coisas. Recebei-nos, ó Rainha incomparável, no ditoso número dos vossos servos. Acolhei-nos debaixo da vossa proteção. Socorrei-nos em nossas necessidades espirituais e temporais, e sobretudo na hora da nossa morte. Abençoai-nos, ó Mãe Celestial, e com vossa poderosa intercessão, fortalecei-nos em nossa fraqueza, a fim de que, servindo-vos fielmente nesta vida, possamos louvar-vos, amar-vos e render-vos graças no céu, por toda a eternidade, assim seja. Pela intercessão de Nossa Senhora Aparecida, Rainha e Padroeira do Brasil, a bênção de Deus Onipotente, Pai, Filho e Espírito Santo, desça sobre vós e permaneça sempre. Amém.

Meu filho amado, minha filha querida, recebe neste momento o meu olhar de mãe, que vela por ti com carinho e amor. Apresento diante do coração do meu filho Jesus todas as tuas dores emocionais. Peço que ele cure tuas feridas, acalme tuas angústias e devolva a paz ao teu coração. Entrego também ao Senhor as tuas causas financeiras, pedindo que não te falte o pão de cada dia, nem a dignidade do trabalho, que a providência divina visite a tua casa e multiplique tudo o que você oferece com amor. Intercedo pela tua família, que haja união, respeito e bênçãos em cada lar. E rogo de modo especial pelos doentes de tua família, que Jesus seja força na fraqueza, esperança no sofrimento e consolo em cada lágrima. Meu filho, minha filha, não temas. Eu, tua mãe Aparecida, o caminho contigo. Confia, porque o meu filho nunca abandona aqueles que nele esperam.

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1: São 3:16 na província. Boa tarde.
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0: alegria.
1: Após a cerimônia de cremação da sogra, todos os familiares, amigos, né? Estão ali, né? Ao redor da urna, contendo as cinzas e observando o forno ainda quente, né? Depois de alguns minutos em que muitos estavam chorando diante da cena, o genro que havia tomado uns uísque a mais pede a palavra para discursar. Ele então sobe numa cadeira, né, com muita dificuldade e brada na maior comoção. E agora, meus amigos, uma salva de palmas pro churrasqueiro.

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2: O goleiro Vozinha, que ficou desempregado após a Copa do Mundo, foi oficialmente contratado pelo Colo-Colo. O anúncio oficial foi feito no Instagram do time chileno e emocionou torcedores do mundo inteiro. O goleiro de Cabo Verde foi anunciado no último dia 24 como novo reforço do maior campeão do Chile, com um pouco de suspense até. O Colo-Colo apresentou o novo reforço de um jeito diferente, publicando apenas uma imagem mostrando o cabelo característico de Vozinha e a parte superior da cabeça do goleiro. Na legenda, o clube escreveu em 3 idiomas: bem-vindo, welcome, bem-vindo, e completou, @vozinha1, te esperamos no estádio Monumental.
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6: O deputado Alfredo Gaspar é o candidato a vice na chapa com o senador Flávio Bolsonaro à presidência da República. Anúncio feito pelo PL nesta quarta-feira, último dia de prazo para a realização de convenção partidária. O deputado foi o relator da CPI mista do INSS. Agora, terminada essa etapa de convenções, os partidos precisam correr para registrar as chapas no Tribunal Superior Eleitoral. Eles têm para isso até o dia 15. Para a presidência da República, serão 11 candidatos ao todo. A campanha mesmo começa no dia 16, quando estarão liberadas as propagandas, inclusive pela internet. Enquanto isso, continua a campanha do TSE pela transparência do voto. Também nesta quarta foi inaugurada uma exposição no Senado. O presidente Davi Alcolumbre e o presidente do TSE, Cássio Nunes Marques, discursaram e os dois falaram em democracia e em importância do voto. O ministro Nunes Marques arrematou:
7: a exatidão da apuração do nosso pleito está ancorada na combinação de inúmeras etapas e procedimentos técnicos que são auditados e testados incessantemente. O caminho do voto é um atestado da competência brasileira. Mostra para o mundo que é possível organizar, em um único dia, eleições para milhões de cidadãos, conciliando eficiência operacional, ampla fiscalização e permanente evolução tecnológica.
6: Ah, e um lembrete para o eleitor que já sabe que vai estar fora de sua cidade no dia da eleição. O prazo para pedir o voto em trânsito termina no dia 20. É bem simples, você pode fazer tudo isso pela internet, ali no site do Tribunal Superior Eleitoral. O primeiro turno das eleições será no dia 4 de outubro. Da Rádio Nacional em Brasília, Priscila Mazenotti.
8: A comarca de Dom Eliseu, no sudeste do Pará, realiza durante todo o mês de agosto uma programação especial do Agosto de Lás, que também celebra os 20 anos da Lei Maria da Penha. A agenda reúne palestras, ações de cidadania, projetos de prevenção e iniciativas voltadas ao fortalecimento da rede de proteção às mulheres. Entre os destaques estão a ação Elas no Centro, o segundo seminário de combate à violência doméstica e a Operação Mulher Segura. O juiz Cristiano Lopes Segle, titular da vara criminal de Dom Eliseu e coordenador do primeiro Sejusque do município, explica que a ação Elas no Centro vai concentrar diversos serviços para ampliar o acesso das mulheres aos seus direitos.
9: Nos dias 12 e 13 de agosto, a gente vai trabalhar no meio do Agosto Lilás, a campanha do Elas no Centro. Contamos com toda a mobilização da rede local, Secretaria de Saúde, Secretaria de Assistência, os profissionais da Usina da Paz, Defensoria e Ministério Público e o Sejusque, para que a gente possa levar para esses dois dias uma série de direitos para as mulheres.
8: Outro destaque da programação é o segundo seminário de combate à violência doméstica, que deste ano terá certificação da Escola Judicial e convidados de outros estados.
9: Neste ano a gente vai contar com dois palestrantes vindos do Ministério Público. Num primeiro momento a gente terá a palestra da doutora Paula Sueli, promotora de justiça titular de Paragominas, e no segundo momento a gente vai ter a palestra do doutor Ezequias, analista do Ministério Público do Estado do Maranhão. Então a gente consegue perceber que a campanha do Agosto Lilás, essa grande ação que a gente está realizando em Dom Eliseu, ela não está ficando, a gente conseguiu extrapolar a bolha do município.
8: A programação também prevê a realização da Operação Mulher Segura em parceria com os órgãos estaduais de segurança pública.
9: Também vamos contar com equipes especializadas da Polícia Civil voltadas a cumprir mandados de prisão no que diz respeito a fatos envolvendo violência contra a mulher, não só violência doméstica, mas também violência contra a mulher.
8: Além dessas iniciativas, o Agosto Lilás em Dom Eliseu terá novas etapas dos projetos Ressignificar para Homens Autores de Violência e Reflorescer, destinado ao acolhimento de mulheres em situação de violência, reforçando as ações permanentes de prevenção e proteção no município. Agência Rádio Web de Belém, Edir Gaia.
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11: O Brasil e o Banco Interamericano de Desenvolvimento assinaram um memorando para R$5 milhões de financiamento para o combate ao crime organizado no país. O anúncio foi feito na Cúpula Regional de Segurança e Justiça, que acontece em Brasília nesta quarta e quinta-feira. No mesmo evento, o Brasil assumiu a presidência rotativa da Aliança para a Segurança, a Justiça e o Desenvolvimento. O presidente do BID, o brasileiro Ilan Godfrey, afirmou que o dinheiro vai apoiar projetos em parceria direta com os estados.
12: O acordo, o MOU que a gente vai ser, vai ter um espaço para trabalhar o crime organizado com os estados também. O acordo, ele prevê até 5 bilhões de financiamento disponível para trabalhar e 2 milhões de reais de cooperação técnica em todas as áreas que o Ministério precisa. Tudo isso no âmbito do programa Brasil contra o crime organizado.
11: Durante o evento, o presidente do BID anunciou que o financiamento de projetos para a segurança na América Latina e Caribe vai ser ampliado de US$2,5 bilhões para US$4 bilhões. O primeiro valor havia sido fechado na cúpula do ano passado, em Buenos Aires, para uso em 3 anos, mas 60% desse dinheiro já foi usado. Ilan Godfrey afirmou ainda que está em fase piloto um sistema de troca de antecedentes criminais entre países e um para recuperação de ativos. Outro anúncio foi a entrada da Interpol como instituição parceira da Aliança. O Brasil deve ser o primeiro país a se beneficiar da parceria.
12: Vai ser um investimento inicial de US$100 mil de cooperação técnica para trabalhar todas essas oportunidades de capacitação de policiais, tráfico de drogas, enfim, trabalhar tudo que é necessário.
11: A Bolívia foi anunciada como o 23º país da América Latina e Caribe a se tornar membro da Aliança. Da Rádio Nacional em Brasília, Gabriel Brum.
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0: Seja bem-vindo você que está chegando agora à nossa cidade Patrimônio Mundial. A Prefeitura de Ouro Preto vem informar e tranquilizar a população sobre a tarifa reduzida de transporte coletivo das linhas urbanas e distritais implantada em 2025. Em entendimento entre a Prefeitura e a empresa Rota Real, ficou decidido que o valor de R$ 2,00 será mantido. A gestão permanece com seu compromisso nesse importante benefício social que impacta consideravelmente a economia do município. Para estabilizar as encostas, reforçar a segurança de vias e proteger a vida do cidadão e a infraestrutura urbana, a Prefeitura de Ouro Preto está com 4 frentes de obras importantes na cidade. De acordo com o prefeito Ângelo, a Rua Vereador José Teixeira, no bairro Santa Cruz, Rua Francisco Isaac, no Padre Faria, Rua São Gonçalo, no Pocinho e a Rua Presidente João Goulart, no Taquaral, estão recebendo melhorias de contenção.
1: Grandes obras de contenção de encostas estão sendo realizadas neste momento em Ouro Preto. Na Rua Vereador José Teixeira, que liga o Padre Faria ao Caminho da Fábrica e o Santa Cruz, nós começamos uma obra grande, de grande porte, e que teve recursos liberados pelo governo federal. Ao mesmo tempo, uma outra obra de vulto está acontecendo na Rua Francisco Isaac, que liga o Alto da Cruz ao Padre Faria, uma obra de fôlego, porque ali houve um grande deslizamento e nós estamos conseguindo fazer a recuperação completa da Francisco Isaac. Ao mesmo tempo, estamos trabalhando na Rua São Gonçalo, no bairro Nossa Senhora do Carmo, nosso Pocinho. A Rua São Gonçalo também já estava necessitada de uma grande obra de contenção e para o restabelecimento do leito da rua, e isso está sendo feito agora de uma maneira muito eficiente. E ainda mais uma obra grande e que vem facilitar o acesso à Rua Presidente João Goulart, no Taquaral. Houve ali um deslizamento grandioso, e nós estamos conseguindo recuperar, graças ao trabalho eficiente das equipes da Secretaria de Obras de Ouro Preto, que estão muito articuladas em coordenação do secretário Franklin Evangelista, são trabalhos importantíssimos para a estabilização das nossas encostas, reforçando a segurança das ruas e protegendo a infraestrutura urbana e a vida dos nossos cidadãos.
0: Ok, obrigado, prefeito Ângelo. São 3h32, agora na província, quarta-feira, 5 de agosto. Sucesso está de volta, lançamento Marília Tavares, Vitor Hugo e Alexandre. O sucesso está de volta. Daqui a pouquinho tem novela, esporte, notícia para você nesse meio de semana.

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3: Ó, aqui na bateria é o Fê Lemos, galera. O incrível Fê Lemos pra vocês. E o Flávio Lemos. Ele tinha 16 anos, mais ou menos. Ele fez essa música que a gente vai tocar pra vocês agora. Isso aqui se chama Fátima. Fátima.

0: Ellie Goulding aqui na província. Revers, lançamento da Ellie Goulding, sucesso pra você. Também rolou Capital, Fátima 4.0, Marília Tavares, Vitor Hugo e Alexandre, Cadeira de Aço e Manchete dos Jornais. Daqui a pouco tem Manchetes dos Jornais. Cris Marques já tá preparada, daqui a pouco tem novela pra você.
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0: Castela na província, sucesso a Calgão e olha onde eu tô, não para de dançar, Fat Family, Mr. Dan e Dilcinho com Lauana Prado, Papo Torto, 5 para as 4, Cris, quem ama cuida, 5 para as 4.
1: Olha, quartou com eu de volta, trazendo emoções da sua novela das 9, Quem Ama Cuida. A preocupação toma conta de Pedro ao descobrir que Bruna tomou remédio para dormir. Ela aproveita a situação para tentar manter o marido ao seu lado. Enquanto isso, Joel demonstra interesse por Adriana e convida ela e a família para um jantar no restaurante. Bia se irrita com a presença de Brigitte e Rafael durante um encontro com César. E Otoniel tem uma grande surpresa hoje ao encontrar um retrato de Francesca no restaurante de Joel. É, e aí, hein? Olha as perguntas chegando. Bom, amanhã tem mais. Até lá, então.
2: 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Noite de decisão ontem nos jogos de volta pelas oitavas de final da Copa do Brasil. O Santos em Belém derrotou o Remo por 1-0, gol marcado por Rony. E o Atlético Mineiro, aos 49 minutos do segundo tempo, Alan Minda marcou o gol que deu a vitória ao Galo e também a classificação para as quartas de final. 4 milhões de reais é a premiação para a equipe que passa para a próxima fase da Copa do Brasil. Hoje, mais 4 jogos decisivos. Às 7 da noite, no Mineirão, Cruzeiro e Chapecoense, o jogo de ida foi 0-0. Às 7:30 da noite, tem Grêmio e Mirassol na Arena do Grêmio. Jogo de ida 1-1. Às 9:30 da noite, mais 2 partidas no Maracanã, Fluminense e Vasco, jogo de ida 0-0. E na Arena Pantanal, Fortaleza e Palmeiras. O jogo de ida terminou com o Palmeiras vencendo por 3-0.
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4: O Dia dos Pais está entre as datas que mais movimentam o comércio brasileiro. Mas junto com o aumento das vendas, também cresce a atuação de criminosos que aproveitam a procura por presentes para aplicar golpes financeiros, principalmente pela internet. E para reduzir as chances de você cair nessa armadilha, o diretor de Serviços e Segurança da Federação Brasileira de Bancos, Rafael Miele, explica como essa e outras datas comemorativas se tornam um período de maior risco para quem faz compras, indicando algumas formas de prevenção.
5: Nessa época, golpistas aproveitam promoções e a pressa dos consumidores para aplicar fraudes em sites falsos, mensagens, ligações e lojas físicas. Desconfie de ofertas muito abaixo do preço de mercado e evite clicar em links recebidos por e-mail, SMS, aplicativos de mensagem ou redes sociais. Nas compras online, digite você mesmo o endereço da loja no navegador, confira se o site é conhecido e verifique sua reputação. No pagamento, dê preferência ao cartão virtual. E antes de pagar por Pix ou boleto, confira o nome do beneficiário ou da empresa que vai receber o valor. Nas lojas físicas, nunca perca o cartão de vista. Insira você mesmo na maquininha, confira o valor antes de digitar a senha e não realize pagamentos em equipamentos com visor danificado.
4: Então, promoções com preços muito abaixo do mercado, mensagens com links suspeitos e perfis falsos em redes sociais podem ser as principais estratégias usadas para roubar dados pessoais e bancários dos consumidores. Segundo a Febraban, a pressa para aproveitar uma suposta oferta é um dos fatores que mais favorecem esse tipo de fraude. Nesse sentido, Rafael Miele também orienta sobre o que fazer para tornar as compras mais seguras e evitar prejuízos.
5: A principal recomendação é não ter pressa. Pare, confira as informações e só finalize a compra quando tiver certeza de que está em um ambiente seguro. Com cuidado e atenção, o presente do Dia dos Pais chega ao destino certo e os golpistas ficam de fora da comemoração.
4: Com atenção aos detalhes e alguns cuidados simples, é possível aproveitar as promoções de Dia dos Pais com mais tranquilidade, protegendo o seu dinheiro e também os seus dados pessoais contra a ação dos golpistas. Agência Rádio Web, produção e reportagem, Priscila Moore.
6: Entregue na noite desta terça-feira no Teatro Municipal do Rio de Janeiro, o prêmio Grande Otelo teve uma novidade. Pela primeira vez na história, o troféu de melhor filme foi dividido entre duas películas. Os vencedores foram O Agente Secreto, do diretor Kleber Mendonça Filho, e Manas, de Mariana Brenand. Outro destaque da noite foi a cinebiografia do cantor Ney Matogrosso. O filme Homem com H, dirigido por Esmir Filho, foi o mais premiado, recebendo os troféus de melhor filme pelo voto popular, figurino, maquiagem, som, trilha sonora e melhor ator, destinado a Jesuíta Barbosa, que deu vida ao líder dos Secos e Molhados no cinema. Manas foi justamente o segundo mais premiado da noite, recebendo os troféus de montagem de ficção, roteiro original, atriz coadjuvante, concedido a Dira Paz, e direção para Mariana Brenand. Esta foi a 25ª edição do Prêmio Grande Otelo, que é classificado como o Oscar do cinema brasileiro. 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Produção e reportagem, Eduardo Amaral.
7: Neste mês, a Lei Maria da Penha completa 20 anos como um dos principais instrumentos de proteção às mulheres brasileiras. Duas décadas depois da criação da legislação, a atuação da justiça vai muito além da punição dos agressores. O objetivo é interromper o ciclo da violência e garantir proteção às vítimas desde os primeiros momentos da denúncia. Na maioria dos casos, o pedido de medidas protetivas é feito ainda na delegacia de polícia e encaminhado ao judiciário. A Lei Maria da Penha estabelece que a solicitação seja analisada em até 48 horas. Entre as medidas que podem ser determinadas estão a proibição de contato com a vítima, o afastamento do agressor do lar e a proibição de aproximação. O juiz de direito, Luiz Felipe Lemos Almeida, membro da Coordenadoria Estadual da Mulher em Situação de Violência Doméstica e Familiar do Tribunal de Justiça do Rio Grande do Sul, explica que essas medidas criam obrigações legais para o agressor e podem ser acompanhadas por outras formas de proteção.
8: Essas medidas, elas criam obrigações à pessoa que, descumpridas, caracterizam um crime, que é o crime de descumprimento. Além e conjuntamente com essas primeiras obrigações, que são interdições, também há uma abordagem terapêutica, na qual se busca o acompanhamento psicossocial, atendimento por meio de atendimento individual ou de grupo de apoio desta pessoa indicada como agressor.
7: A proteção também é voltada à mulher. Conforme a necessidade de cada caso, ela pode ser encaminhada para serviços de acolhimento, assistência social, atendimento psicológico, programas de proteção, abrigamento e até receber auxílio para reorganizar a vida longe do agressor. Além do trabalho do judiciário, a Lei Maria da Penha prevê a atuação integrada de diferentes instituições, como polícia, Ministério Público, Defensoria Pública, municípios e serviços especializados de atendimento às mulheres. Em Caxias do Sul, onde atua o magistrado Almeida, por exemplo, o juizado também desenvolveu um grupo de acolhimento para vítimas, que oferece escuta qualificada e encaminhamento para outros serviços da rede de proteção. O magistrado destaca que essa atuação conjunta é fundamental para garantir uma proteção efetiva.
8: Há um trabalho muito forte em rede aqui em Caxias do Sul e a porta de entrada, via de regra, é a delegacia de polícia. Por exemplo, se há necessidade de um abrigamento, nós temos a Casa Viva Raquel, né? Quando essa mulher em situação de violência, ela não tem um abrigo, então ela é encaminhada para ali junto com os filhos, né? E essa é uma situação, ela é mantida pelo município. Quando há uma necessidade específica de um serviço público municipal, como ela já está encaminhada para o Centro de Referência da Mulher, o CRM é um órgão municipal, ele já faz a interlocução com as secretarias, encaminhando. Para vir um provimento judicial, via de regra, é quando a rede ela falha, ou ela não é que falha, mas que ela não consegue aquele serviço específico. Daí sim, vem um pedido específico, olha, precisamos matricular, por exemplo, o filho de fulano na escola tal. Mas a rede ela é muito autônoma e ela funciona nesses atendimentos.
7: Mais do que analisar um processo, a atuação da justiça busca assegurar que a mulher tenha acesso a uma rede de proteção capaz de interromper o ciclo da violência e oferecer condições para reconstruir sua vida com segurança. Agência Rádio Web. Produção e reportagem, Beatriz Coan.
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11: Oi, Lúcio, não sei como é que a galera gosta de ano novo craudiado, mano. Vamos pra praia, tá ligado? Todo mundo pensa assim, né? Ano novo, vamos pra praia. Aí o que acontece? Enche o carro de gente, colchão, micro-ondas, mala lá em cima, cachorro no porta-luvas, aí pá, pega imigrantes. 16 horas no congestionamento, mano. Todo mundo mijando em garrafa PEX, suadeiro, né, mano? Aquele calor. Aí chega ali embaixo, alagado, a casa, tá ligado, mano? Casa sem luz. Aí não tem quarto suficiente pras pessoas, nego, se amontoando na sala. Pernilongo, mutuca, borrachudo, suando nas aqui cima, suando nas aqui baixo. Aí acaba a água bem na hora de tomar banho todo mundo. Não dá pra tomar banho todo mundo. Diarreia na geral. Comida também, mano, naquela luta, né, mano? Aqueles primos, tio, avó, todo mundo na hora da comida. Se você, mano, bobeia, você não pega bife, mano. Ventilador barulhento, tec, tec, tec, tec, a noite inteira, vocês grudando nos seus primos, dividindo o cama ao contrário, tá ligado? Acorda com o dedão de pé na boca. Aí esquece de passar protetor, primeiro dia vai empolgadão pra praia, doido. Vira uma carne viva, mano, a noite inteira lá, você lá não podendo nem se mexer, mano, passando hipoglobulina pelo corpo inteiro. Não é legal, mano. Ano novo, sabe o que você tem que fazer, doidão? Nada. Fica paradinho onde você tá, entendeu? Deu ano novo? Ah, vou ficar parado, vou ficar onde eu tô, que é gostosinho. Você já sabe, compra a sua cerejeira e toma de uma boa sozinho ali, mano. Deixa a galera aí, doidão. Vai todo mundo, pronto, você fica com um lugar só pra você. É isso, doidão. O melhor lugar é aqui.
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1: Último bloco do Tititi chegando pra você. A governanta Leinha, que trabalhava para Vitube e Eliezer, voltou a falar sobre o acordo do casal com o Ministério Público do Trabalho. Nas redes sociais, ela esclareceu que os funcionários não receberam nenhuma parte dos 350 mil pagos no termo de ajuste de conduta. Leinha também desabafou sobre a repercussão do caso e disse que recebeu muitas mensagens com dúvidas sobre o assunto. É, gente, o bicho pegou, hein? Amanhã tem mais Tititi. Até lá.
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0: Valeu, Cris Marques. Daqui a pouco você volta no Amanhã, né? Amanhã você tá de volta aqui na província cedinho, a partir das 8 com Isaías Brandino no Manhã de Sucessos, 4 horas e 7 minutos nessa quarta, 5 de agosto.

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0: DJ Caigo e Tina Turner aqui na província, What's Love Got To Do. A gente ouviu também Tiaguinho, Me Chama Do Que Quiser. 4h16 na província, hora certa, Posto Ouro Preto ao lado da Cooper Ouro.
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2: Boa tarde para você, agora 4h28.
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0: noite a sogra foi na casa do seu genro, né? Fazer uma visitinha, tocou a campainha. O genro foi atender, ficou surpreso e triste ao mesmo tempo. Ao ver a sogra na frente da sua casa, ele diz: entra, minha sogra. Foram direto pra cozinha, né? Nisso ele serviu um cafezinho ruim pra ela. Sabe daquele cafezinho muito mal passado? Ela vira pra ele e diz: genro, se eu fosse sua esposa, eu colocaria veneno num café igual a esse pra você. Ele vira pra ela e fala: se eu fosse seu marido, eu tomaria o café.
1: Sorria com a gente, a piada do Zunguinha.
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4: Uma paisagem de tirar o fôlego. Grazi Massafera segue aproveitando dias de descanso em Fernando de Noronha ao lado da filha Sofia e de amigas. Durante a viagem, a atriz tem encantado seguidores ao compartilhar uma sequência de cliques em meio às belezas naturais do arquipélago. Nas fotos, Grazi apareceu demonstrando muito equilíbrio ao fazer uma posição de yoga ao lado da amiga Mari Beltrame. Em seguida, a atriz publicou outros registros da viagem, entre eles um momento especial ao lado da filha, contemplando a vista de um dos cenários mais emblemáticos de Fernando de Noronha. O mirante, voltado para o Morro Dois Irmãos, cartão postal do arquipélago. Rodeado pelas formações rochosas de origem vulcânica e águas cristalinas em tons de azul e verde, o local é um dos mais procurados por quem visita a ilha.
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5: O portal da ONU, com dados sobre mais de 12 milhões de africanos escravizados e enviados para o continente americano, ganhou uma versão em português. Essa versão oficial do Programa de Divulgação sobre o Comércio Transatlântico de Pessoas Escravizadas e a Escravidão. A iniciativa é para ampliar o acesso a conteúdos sobre a resistência e o legado das populações africanas e afrodescendentes. O programa foi estabelecido há quase duas décadas por meio de resolução da Assembleia Geral da ONU. Segundo a Unesco, aproximadamente 12 milhões e meio de africanos foram mandados à força para as Américas entre os séculos 16 e 19. Desses, 5 milhões vieram para o Brasil. O Programa das Nações Unidas lançou outras iniciativas de memória, como a Arca do Retorno, um memorial instalado na sede da organização em Nova York. E entre as datas mais importantes está o 25 de março, Dia Internacional em Memória das Vítimas da Escravidão e do Comércio Transatlântico de Pessoas Escravizadas. O novo portal, disponível no site das Nações Unidas, tem também vídeos, imagens, recursos educativos e relatórios técnicos sobre direitos humanos e justiça histórica. A plataforma serve tanto para pesquisadores quanto para o público em geral. Da Rádio Nacional em São Luís, Gabriel Correa.
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6: A Justiça determinou que o Estado de Minas Gerais deve disponibilizar um professor especializado para acompanhar em sala de aula um aluno com síndrome de Down. A decisão ressaltou que o atendimento educacional especializado é um direito previsto pela legislação quando comprovada a necessidade individual do estudante. O caso teve início com uma ação civil pública ajuizada pelo Ministério Público de Minas Gerais. O órgão alegou que o adolescente não estava recebendo o acompanhamento pedagógico a que tinha direito, o que prejudicava o desenvolvimento escolar. O Estado de Minas Gerais sustentou que o Serviço de Professor de Apoio à Comunicação, Linguagem e Tecnologias Assistidas era destinado apenas a alunos com disfunções motoras graves ou transtornos que impediam totalmente a comunicação, não sendo cabível para estudante com síndrome de Down. Em primeira instância, na comarca de Lavras, no Campo das Vertentes, os pedidos do Ministério Público foram aceitos. O Estado devia prover o professor especializado sob pena de multa diária de R$ 1.000, limitada a R$ 50.000. Diante disso, o Executivo recorreu, reforçando os argumentos apresentados. O Tribunal de Justiça de Minas Gerais negou a apelação do Estado, destacando que o direito à educação inclusiva está fundamentado na Constituição Federal, no Estatuto da Criança e do Adolescente, na Lei de Diretrizes e Bases da Educação Nacional e no Estatuto da Pessoa com Deficiência. O processo tramita em segredo de justiça. Do Tribunal de Justiça de Minas Gerais, Sandra Pedrosa.
7: Atacante Caroline foi anunciada como novo reforço do Barcelona. A jogadora trocou o Manchester City da Inglaterra pelo clube espanhol e se tornou a transferência mais cara de uma atleta brasileira. A transferência foi fechada pelo valor de 1 milhão e 200 mil euros, o que dá cerca de 7 milhões de reais na cotação atual. Além disso, Caroline se tornou a maior venda da história do Manchester City no futebol feminino e a maior aquisição de uma jogadora feita pelo Barcelona na categoria. A atacante assinou com o time espanhol até 2030. No futebol brasileiro, o recorde pertencia a Amanda Gutierrez, vendida pelo Palmeiras ao Boston no ano passado por cerca de 5.890.000 reais na cotação da época. Aos 26 anos, Caroline tem um seu currículo de equipes como Guarani, Ponte Preta, Osasco e Palmeiras. Na temporada de 2020, ela desembarcou no futebol espanhol para defender o Madrid CFF. Na sequência, a jogadora trocou a Europa pelo futebol dos Estados Unidos e acumulou uma passagem pelo North Carolina Courage. No cenário nacional, o atacante vem ganhando espaço com muito destaque na seleção brasileira. Pela equipe verde-amarela, ela participou da conquista da medalha de prata nos Jogos Olímpicos de Paris 2024 e também ganhou duas Copas Américas. Agência Rádio Web com informações do futebol feminino, Daniela Esperon.

Mais música pra você agora, 4h36, nessa quarta-feira, 5 de agosto. Daqui a pouco, principais notícias do dia. O sucesso está de volta com Menos é Mais e Pabllo.

0: Notícia no Pop Show, Wholehearted. A gente ouviu também Nayara Azevedo, Debaixo do Nosso Nariz, e Menos a Mais com Pablo, Saudade Inconveniente. Tá chegando a hora das notícias dessa quarta, 5 de agosto.
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2: O Sistema Único de Saúde ampliou para até 100 mil teleatendimentos mensais a oferta de atendimento em saúde mental para pessoas com problemas relacionados a jogos e apostas. O serviço, disponível no aplicativo Meu SUS Digital, foi ampliado após a alta procura registrada desde o lançamento da iniciativa em março. O ministro da Saúde, Alexandre Padilha, destaca que o atendimento pode ser feito à distância, até mesmo pelo celular.
3: O SUS está oferecendo mais uma porta para as pessoas saírem desse caminho do vício das apostas eletrônicas. Através do Meu SUS Digital,

0: Que o aplicativo conta com um espaço de conteúdos educativos.
1: Nesse espaço de conteúdos, tem um conteúdo de jogos e apostas, que ele também pode se informar sobre a prevenção. Inclusive, tem um tópico sobre a prevenção de jogos e apostas para crianças e adolescentes, que é um aspecto também muito importante.
0: Outra ferramenta importante recém-criada é a autoexclusão. Ela permite o bloqueio voluntário do CPF para impedir o acesso às plataformas de apostas autorizadas.
2: Se você não sabe, existe a plataforma de autoexclusão, a parceria do Ministério da Saúde com o Ministério da Fazenda, onde a pessoa também pode entrar lá e o CPF dela não acessar mais apostas eletrônicas, parar de receber propaganda de aposta eletrônica, mensagem e parar, inclusive, de jogar.
0: Mais de 1 milhão de brasileiros já utilizaram a autoexclusão para interromper o contato com jogos eletrônicos. Além do atendimento à distância, pessoas com problemas relacionados a jogos e apostas também podem procurar atendimento presencial na rede pública, seja em UBSs ou nos Centros de Atenção Psicossocial, os CAPs. Agência Rádio Web, produção e reportagem, Valquíria Rios.
3: Quarta-feira, 5 de agosto de 2026. Este é o Giro de Notícias, eu sou Eduardo Amaral e você acompanha os destaques do momento. A chapa do senador Flávio Bolsonaro confirmou nesta quarta-feira o nome do deputado federal Alfredo Gaspar como candidato a vice na disputa presidencial. Gaspar é do Partido Liberal, o mesmo do senador, e foi eleito como deputado nas últimas eleições pelo estado de Alagoas. Ele é ex-promotor de justiça, foi procurador-geral de justiça e secretário de segurança pública no estado. A escolha por uma chapa apenas com integrantes do mesmo partido veio depois da recusa dos Republicanos, União Brasil e Progressistas. Todas essas legendas optaram pela neutralidade no pleito de outubro. Divulgada nesta quarta-feira, a nova pesquisa Quest aponta um empate entre quem aprova e quem reprova o governo de Luiz Inácio Lula da Silva, do PT. O levantamento mostra que 48% dos brasileiros aprovam a atual gestão petista. Já a reprovação do governo é de 47%, um empate técnico levando em conta a margem de erro de 2 pontos percentuais. A pesquisa Quest ouviu 2.004 pessoas entre os dias 31 de julho e 3 de agosto. O levantamento foi contratado pela Genial Investimentos e o nível de confiança é de 95%. O Ministério da Educação divulgou nesta quarta-feira os resultados para o segundo semestre do programa Universidade para Todos, o ProUni. Nesta edição, estão sendo ofertadas mais de 471 mil bolsas de estudos em 380 cursos de graduação. As vagas são distribuídas entre ampla concorrência e cotas em 879 instituições privadas de educação superior. O ProUni oferece bolsas parciais ou integrais nas universidades privadas e os aprovados têm até o dia 14 de agosto para apresentarem a documentação exigida na instituição em que foram selecionados. O segundo dia de greve da Companhia Paulista de Trens Metropolitanos, a CPTM, paralisou de maneira parcial 3 linhas do metrô de São Paulo. Com adesão, a prefeitura suspendeu pelo segundo dia consecutivo o rodízio de veículos na cidade. O Giro de Notícias é uma produção da agência Rádio Web. Texto e apresentação, Eduardo Amaral. Edição, Mário Melo.
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5: Fotografias com qualidade profissional, vídeos em alta resolução e edição precisa. Tudo isto com a mobilidade de um smartphone. Recursos antes associados a câmeras e estruturas complexas estão cada vez mais presentes nos telefones celulares. Para especialistas, o avanço da tecnologia tem transformado o smartphone em uma ferramenta completa para a produção de conteúdo. O fotógrafo profissional Igor Elau conta como esta evolução tem impactado a rotina de trabalho com o Jovi X300 Ultra.
6: Ele supera a linha que já era tênue entre câmeras profissionais e smartphones. Então, como fotógrafo profissional, eu entendo, e eu já estou vendo na prática, que ele consegue me facilitar e expandir, na real, todos os processos criativos e a entrega desse material de uma forma com muito mais qualidade e muito mais rápida. Porque o processo de fotografar, o processo de editar dentro do celular, ele está incrivelmente rápido e ele me atende 100%. enquanto profissional. Então, esse processo de fotografar e editar e entregar o material, ele está ainda mais ágil.
5: O diretor

0: De produto da Jovi, André Varga explica que a evolução também pode ser percebida em todas as lentes do aparelho.
1: Ele tem sensor grande, mas em todas as lentes traseiras. Sim, ele tem estabilização ótica, aliás, é uma estabilização ótica profissional em todas as lentes. Você consegue capturar vídeos em 4K com 120 quadros por segundo em todas as lentes. Tem então, portanto, no telefone muito mais liberdade para poder capturar o seu conteúdo, porque todas as lentes são de grande tamanho. Todas as lentes conseguem capturar 4K em 120 quadros por segundo. Mais do que isso, e também nos aproximando cada vez mais da fotografia profissional, ele tem um kit de extensão de telefoto, ou seja, eu de fato consigo trocar lentes intercambiáveis.
0: A Jovi, que é a marca da Vivo Mobile Communication, criada exclusivamente para o mercado brasileiro, anunciou o lançamento nacional da série X300. Composta pelos modelos Jovi, X300 Ultra e Jovi, X300 Fashion Edition, a linha foi desenvolvida especialmente para criadores de conteúdo e profissionais que utilizam o celular como ferramenta de trabalho. Segundo informa a marca, a venda dos aparelhos começou nesta terça-feira, dia 4, nos canais oficiais, operadoras e varejistas parceiros e contará com condições especiais para quem comprar até 30 de setembro. Produção e reportagem, Agência Rádio Web.
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3: A antiga cidade real de Nossa Senhora das Neves, ou Filipeia, Frederiksted, durante a breve ocupação holandesa, ou ainda Paraíba do Norte, mas atualmente reconhecida como João Pessoa, completa, nesta quarta-feira, 441 anos. Uma série de eventos culturais e religiosos são os pontos altos da celebração de aniversário da capital paraibana. A data também marca o dia da padroeira da cidade, Nossa Senhora das Neves. Ainda pela manhã, a partir das 10 horas, a Praça dos Três Poderes recebe a tradicional mostra de carros antigos. E a partir das 4 da tarde, acontece o desfile dos automóveis históricos. Ainda dentro do campo da memória, o Hotel Globo segue até o dia 24 de agosto com a exposição Recortes de um Passado, da artista visual Daniele Cavalcante Travassos. A mostra reúne fotografias e pinturas que revelam diferentes olhares sobre o Centro Histórico de João Pessoa. No palco Cultura Popular do Parque Solon de Lucena, espaço de parte da programação da Festa das Neves, acontecem apresentações de grupos culturais de coco e maracatu. Encerrando a Festa da Padroeira de João Pessoa, iniciada no último dia 26 de julho, a partir das 4 da tarde, tem a missa na Catedral Metropolitana, presidida pelo Bispo Auxiliar da Arquidiocese da Paraíba, Dom Alcivan Tadeus Gomes de Araújo, seguida da procissão e da bênção do Santíssimo Sacramento. Já o busto de Tamandaré, na orla da cidade, recebe o cantor Fábio Júnior e a banda Roupa Nova para comandar o Parabéns a Você, com shows a partir das 7 da noite. A programação será aberta com apresentações da banda 5 de agosto e a Companhia Municipal de Dança. Em outro espaço de João Pessoa, é a cantora Vanessa da Mata e a Orquestra Sinfônica do Estado que comandam a festa da capital quatrocentona. Pelas redes sociais, a cantora faz o convite para a festa.
4: O evento será na Praça do Povo, no Espaço Cultural José Lins do Rego, a partir das 20 horas. Eu estarei me apresentando com a Orquestra Sinfônica da Paraíba, sob a regência do maestro Gustavo de Paco de Gea. Clássicos da carreira como Ai Ai Ai, Amado, Boa Sorte, estarão com certeza nesse show. A entrada é gratuita. Espero vocês lá. Tragam seus familiares, seus queridos filhos, sua turma. Venham sozinho também. Venham curtir a música brasileira.
3: Fundada por colonizadores portugueses em 5 de agosto de 1585, a capital paraibana tem o nome de João Pessoa em homenagem ao político paraibano João Pessoa Cavalcante de Albuquerque, assassinado em 1930 na cidade do Recife, quando era presidente do Estado e concorria como candidato a vice-presidente da República na chapa de Getúlio Vargas. Da Rádio Nacional em São Luís, Madison Euler.
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6: A noite desta terça-feira definiu os dois primeiros classificados para as quartas de final da Copa do Brasil. Atlético Mineiro e Santos, mesmo fora de casa, venceram Juventude e Remo, respectivamente, buscaram a vaga. O Galo só conseguiu o gol da vitória no último lance do jogo, com o equatoriano Minda. O técnico Eduardo Domingues comemorou a vaga conquistada com um magro 1-0.
7: Sabíamos a realidade, mas é um time muito difícil, muito de bolas, defendem muito bem, com um time muito baixo, muitos jogadores para entrar à área, é muito difícil fazer o gol. Sabíamos que podíamos ter oportunidades tentando conseguir entrar contra a defesa ou alguma situação de 3 contra 2 ou 3 contra 3 com alguma individualidade dos jogadores que temos, mas isso não aconteceu. Tivemos a dificuldade, mas nós estamos muito contentes de passar de fase.
6: O Santos também buscou a vaga longe de casa. O Peixe bateu o Remo por 1-0 e segue na competição. Destaque para Neymar, que começou o jogo no banco de reservas, mas entrou para dar a assistência do primeiro gol da partida, que foi marcado por Rony, o único. Nesta quarta-feira, mais 4 classificados serão conhecidos. O Cruzeiro recebe a Chapecoense no Mineirão às 7 da noite. Como o jogo de ida terminou empatado, quem vencer avança. Mesmo cenário para Grêmio e Mirassol, que jogam às 7:30 da noite na Arena em Porto Alegre, e também para Vasco e Fluminense, que medem forças no Clássico Carioca, às 9:30 da noite no Maracanã. Neste mesmo horário, em Cuiabá, já que o Fortaleza vendeu o mando de campo, o Leão do Pici enfrenta o Palmeiras. Como na ida, o Verdão fez 3-0, a vaga já ficou bem encaminhada. Agência Rádio Web, com informações da Copa do Brasil, Daniela Esperon.
8: Ok, Daniela Esperon, obrigado pelas informações. 5 em ponto na província, 5 horas, agradecendo a Deus por tudo e a você a sintonia na província. Tá chegando em música boa no seu rádio. Jogo do Cruzeiro, daqui a pouquinho às 19 horas contra a Chape. Sorte aí pro nosso time mineiro na Copa do Brasil para se classificar. Quem sabe vamos ter aí um clássico, super clássico mineiro aí nas próximas fases da Copa do Brasil. Vai ser bom! 5 horas, saideira hoje com a novidade, o que a gente mais gosta aqui. Novidade, Gilberto Gil, ao vivo em Brasília, Tempo Rei, lançamento do Gilberto Gil.

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4: 17:05.
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23: 17 horas e 10 minutos.
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36: Muito som pra você a partir de agora pra fazer aquela viagem gostosa. Eu, você, você e eu. Ah, que delícia. Top Classic começando. Eu sou Rodrigo Moreira. A partir de agora te faço companhia com o melhor da sua estação. Vem, faça essa viagem. Aquela viagem gostosa das inesquecíveis que você quase esqueceu.
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0: 18 horas.
1: Em nome do Pai, do Filho e do Espírito Santo. Amém. O anjo do Senhor anunciou a Maria e ela concebeu do Espírito Santo. Ave Maria, cheia de graça, o Senhor é convosco. Bendita sois vós entre as mulheres e bendito é o fruto do vosso ventre, Jesus. Santa Maria, Mãe de Deus, rogai por nós, pecadores, agora e na hora da nossa morte. Amém. Eis aqui a serva do Senhor. Faça-se em mim segundo a vossa palavra. Ave Maria, cheia de graça, o Senhor é convosco. Bendita sois vós entre as mulheres e bendito é o fruto do vosso ventre, Jesus. Santa Maria, Mãe de Deus, rogai por nós, pecadores, agora e na hora da nossa morte. Amém. E o Verbo de Deus se fez carne e habitou entre nós. Ave Maria, cheia de graça, o Senhor é convosco. Bendita sois vós entre as mulheres e bendito é o fruto do vosso ventre, Jesus. Santa Maria, Mãe de Deus, rogai por nós, pecadores, agora e na hora da nossa morte. Amém. Rogai por nós, Santa Mãe de Deus, para que sejamos dignos das promessas de Cristo. Oremos. Infundi, Senhor, em nossos corações a vossa graça. Nós vos suplicamos, a fim de que, conhecendo pela embaixada do anjo a encarnação de Jesus Cristo, vosso Filho, pelos merecimentos de sua paixão e morte na cruz, cheguemos à glória da ressurreição, pelo mesmo Cristo nosso Senhor. Amém. Glória ao Pai, ao Filho e ao Espírito Santo, como era no princípio, agora e sempre.

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1: 18:06.
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15: 18 horas e 10 minutos.
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24: Estamos mais uma vez em seu rádio com o Back in Time. Aqui você vai recordar canções que marcaram épocas. Eu sou Roger Pires e fico com você a partir de agora. É o Back in Time no ar, tocando os melhores flashbacks de todos os tempos. Brenda Russell, Piano in the Dark.

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0: 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Estamos de volta com o Back in Time e os maiores flashbacks de todos os tempos. Johnny Rivers, Do You Wanna Dance?

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0: Aqui você faz uma viagem ao passado e revive os melhores momentos da sua vida no Back in Time. Minnie Riperton, Love in You.

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2: Vamos lá, vamos nessa aí. Não pode parar. Todo mundo junto, isso. Tem que suar, vamos nessa.

0: Brad, Lost Without Your Love. Morris Albert, Feelings.
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1: 18 horas e 58 minutos.

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4: Se a sua cidade
6: do Brasil,
4: ainda não é
6: hora de construir um novo país. Direto dos estúdios da Empresa Brasil de Comunicação, em Brasília, vem aí a Voz do Brasil.
1: Em Brasília, 19 horas.
6: Está no ar a Voz do Brasil. As notícias do governo federal que movimentaram o país no dia de hoje.
7: Olá, boa noite.
1: Boa noite para você que nos acompanha em todo o país.
7: Quarta-feira, 5 de agosto de 2026.
1: Vamos ao destaque do dia.
7: Lei consolida regras para o transporte rodoviário de cargas no país.
1: E estabelece o pagamento do piso mínimo do frete a motoristas. Gabriela Noronha.
8: A lei estabelece prazo de até 30 dias úteis para o pagamento do frete. Também estão previstas punições mais duras para empresas que contratarem fretes abaixo do piso mínimo.
7: Educação.
1: Desempenho de mais de 30 milhões de estudantes brasileiros passa por avaliação.
7: Divulgados os dados do Índice de Desenvolvimento da Educação Básica. Jéssica Gonçalves.
9: O IDEB permite acompanhar o desenvolvimento da educação básica brasileira. Os dados indicam a evolução da aprendizagem e a estrutura da rede de ensino.
1: E professores podem participar do Banco de Avaliadores do Programa Nacional do Livro e do Material Didático.
7: Eles vão ajudar a escolher as obras que irão para as salas de aula da Rede Pública de Ensino. Luciana Colares de Holanda.
10: Hoje são cerca de 20 mil profissionais cadastrados e os avaliadores são capacitados para atuar na avaliação das obras.
1: Hoje, na apresentação da Voz do Brasil, Mariana Jungmann e Luciano Seixas.
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1: Agora é lei. Estão em vigor novas regras para o frete dos caminhoneiros.
7: A lei trata do pagamento mínimo pelo transporte e medidas de fiscalização e punição em caso de não cumprimento.

0: Nova lei consolida regras para o transporte rodoviário de cargas no país e estabelece o pagamento do piso mínimo do frete a motoristas, com metodologia de cálculo pela Agência Nacional de Transportes Terrestres, a ANTT. Guilherme Boulos, ministro da Secretaria-Geral da Presidência, falou sobre a medida.
1: O piso do frete é o valor mínimo que um caminhoneiro, sobretudo um caminhoneiro autônomo, que trabalha para levar mercadorias e abastecer o povo brasileiro nos quatro cantos, é um valor mínimo que ele tem que receber por frete, por viagem que ele faz, por entrega que ele faz.
0: A lei estabelece ainda prazo de até 30 dias úteis para o pagamento do frete, além da atualização da tabela a cada 6 meses. Também estão previstas punições mais duras para empresas que contratarem fretes abaixo do piso mínimo, com multas que podem chegar a R$1 milhão. E para que seja cumprido o piso, o texto determina a obrigatoriedade da apresentação do Código Identificador da Operação de Transporte, CIOT, antes do caminhão iniciar a viagem, o que também impacta na fiscalização, como explica o ministro dos Transportes, George Santoro.
2: O CIOT também é um mecanismo de combate ao comércio ilegal de mercadorias, ao comércio feito sem nota fiscal. Ele vincula todo o transporte de mercadorias aos documentos eletrônicos fiscais.
0: Originalmente publicado como medida provisória, o texto passou por uma série de mudanças no Congresso Nacional, sendo aprovado no Senado em julho deste ano. Com a sanção, o texto vira uma regra permanente. Reportagem Gabriela Noronha.
3: O desempenho de mais de 30 milhões de estudantes brasileiros passou por uma nova avaliação de aprendizagem.
4: Foram divulgados hoje os dados mais recentes do IDEB, o Índice de Desenvolvimento da Educação Básica, e também as médias em português e matemática do SAEB, o Sistema de Avaliação da Educação Básica.
3: Os índices consideram os anos iniciais e finais do ensino fundamental e também do ensino médio na rede pública e privada.
4: O resultado foi anunciado pelo Ministério da Educação. Confira os detalhes na reportagem de Jéssica Gonçalves.
5: Para calcular o IDEB, que é o Índice de Desenvolvimento da Educação Básica, o MEC utiliza as taxas de aprovação coletadas pelo Censo Escolar, junto com o desempenho dos estudantes em língua portuguesa e matemática no SAEB, o Sistema de Avaliação da Educação Básica. O IDEB permite acompanhar o desenvolvimento da educação básica brasileira. O cálculo é feito por meio de uma escala que vai de 0 a 10. O índice dos anos iniciais do ensino fundamental passou de 6 em 2023 para 6,3 em 2025. Na rede pública, a pontuação foi de 5,7 para 6,1 em 2 anos. Para os anos finais do ensino fundamental, o IDEB nacional subiu de 5 para 5,3. Na rede pública, o indicador alcançou pontuação 5 contra 4,7 em 2023. No ensino médio, o IDEB passou de 4,3 para 4,5. Os dados indicam a evolução da aprendizagem e a estrutura da rede de ensino, que atende mais de 30 milhões de estudantes em todo o território nacional. Para o ministro da Educação, Leonardo Barchini, os resultados apontam qual deve ser a prioridade daqui para frente.
6: Toda a estratégia do Ministério da Educação, que é demanda do Plano Nacional de Educação aprovado em abril deste ano, é que a gente tenha um foco especial na aprendizagem.
5: Já o SAEB, o Sistema de Avaliação da Educação Básica, é aplicado a cada 2 anos para medir o desempenho de estudantes da educação básica por meio de testes e questionários. Em uma escala que vai de 0 a 500, no quinto ano do ensino fundamental, a nota em português passou de 207 para 215 pontos. Em matemática, de 218 para 227. Já no terceiro ano do ensino médio, em português, o resultado foi de 269 para 272. Em matemática, de 263 para 268. Em 2025, foram avaliados quase 6 milhões de alunos em mais de 70 mil escolas. Reportagem Jéssica Gonçalves.
3: Estudantes que participam do processo seletivo do ProUni, o programa Universidade para Todos, podem conferir o resultado da segunda chamada.
4: O prazo para os pré-selecionados comprovarem as informações da inscrição começou hoje e vai até sexta-feira da próxima semana, dia 14.
3: A documentação exigida para essa comprovação deve ser apresentada diretamente na instituição de ensino superior para a qual o estudante foi pré-selecionado.
4: O resultado pode ser acessado acessado pelo portal Acesso Único ao Ensino Superior, em acessounico.mec.gov.br.
3: O Ministério da Educação chama professores e especialistas de todas as regiões do Brasil para participar do Banco de Avaliadores do Programa Nacional do Livro e do Material Didático.
4: O programa é responsável pela distribuição de livros para estudantes e professores da rede pública de ensino. As obras são renovadas a cada 4 anos.
3: Confira na reportagem de Luciana Colares de Holanda.
7: Professores e especialistas de todo o país podem participar da escolha dos livros que vão para as salas de aula da rede pública de ensino. Estão abertas as inscrições para o Banco de Avaliadores do Programa Nacional do Livro e do Material Didático, o PNLD. Os selecionados vão avaliar as obras inscritas nos editais do PNLD Atos Finais, voltado às obras didáticas, e do PNLD Literário Equidade, destinado às obras literárias. Nessa etapa da seleção, terão prioridade professores de língua portuguesa, matemática, história, geografia, ciências, arte, educação física e língua estrangeira, pedagogos e profissionais formados em letras, com foco em literatura e formação de leitores, também terão preferência. De acordo com Anita Stefani, diretora de apoio à gestão educacional da Secretaria de Educação Básica do MEC, hoje são cerca de 20 mil profissionais cadastrados. O banco é atualizado constantemente e os avaliadores são capacitados para atuar na avaliação das obras.
8: Essa capacitação busca garantir que todos os participantes utilizem os mesmos referenciais durante a análise e utilizem, né, de uma forma correta as fichas de avaliação, contribuindo para a qualidade técnica.
7: A participação no Banco de Avaliadores do PNLD é voluntária e gratuita. E a diretora de apoio à gestão educacional, Anita Stefani, explica que os profissionais selecionados no processo de avaliação pedagógica têm acesso a diferentes oportunidades de aprimoramento e reconhecimento.
8: Ao avaliarem as obras, eles estão também se formando como analistas de materiais didáticos e críticos em conteúdos, seja para a elaboração de materiais para os seus estudantes, quanto para a aplicação dessas obras didáticas na sala de aula.
7: Para se inscrever, basta acessar a página da plataforma de avaliação pedagógica do PNLD no endereço pnld-avaliação.mec.gov.br e preencher as informações de perfil profissional. É preciso ter diploma de licenciatura plena ou de magistério reconhecido pelo Ministério da Educação e concluir um curso obrigatório disponível na própria plataforma. Reportagem Luciana Colares de Holanda.
4: E atenção para os prazos do Exame Nacional de Desempenho de Estudantes, o ENAD 2026.
3: Os inscritos para os cursos de bacharelado e tecnologia que tiveram o pedido de atendimento especializado negado podem recorrer da decisão até sexta-feira, dia 7 de agosto.
4: O recurso deve ser enviado pelo sistema ENAD, com a documentação que comprove a necessidade de atendimento conforme as regras do edital. O resultado da análise será divulgado em 14 de agosto.
3: Um atendimento especializado é destinado aos participantes que necessitam de recursos específicos para realizar o exame.
4: As provas do ENAD 2026 para os cursos de bacharelado e tecnologia serão aplicadas no dia 29 de novembro.
3: O Serviço Geológico do Brasil faz o monitoramento das bacias hidrográficas brasileiras. Isso quer dizer que ele monitora a subida e descida dos principais rios do país.
4: O trabalho ajuda na agricultura, previne situações trágicas relacionadas a enchentes e orienta prefeituras em situações de seca, por exemplo.
3: Este ano, o Serviço Geológico do Brasil também faz parte do grupo de órgãos federais que está atuando no painel do El Niño e vem acompanhando e divulgando boletins sobre os impactos do fenômeno climático.
4: Sobre tudo isso, nós conversamos mais cedo com a chefe do Departamento de Hidrologia do SGB, Andréa Germano. Acompanhe. Doutora Andréia, bem-vinda à Voz do Brasil. É um prazer ter a senhora conosco aqui. Vamos falar então de El Niño, né? O Serviço Geológico do Brasil divulgou algumas previsões para as principais bacias hidrográficas do país para os próximos 3 meses. E aí eu queria começar então falando por região, começando aí pela região norte e, né, Amazônia. Os principais rios, pelo que eu já dei uma olhadinha, ainda estão nos níveis normais, mas já em situação de vazante. O que a gente pode esperar para os próximos 3 meses?
9: Muito obrigada pelo espaço. O Serviço Geológico do Brasil agradece. O Serviço Geológico do Brasil é uma empresa ligada ao Ministério de Minas e Energia. E realmente a gente faz esse acompanhamento dos rios, o monitoramento dos rios há 57 anos. Cobertura de toda a rede hidrometeorológica nacional e monitoramento de níveis de rios e volume de chuvas. A região norte hoje está nesse período, como você falou, já de vazante, né? Na sua normalidade, em todos os rios, na sua normalidade. E assim, o que preocupa é esse atraso do início das chuvas. Isso pode prejudicar aí a vazante, no caso, não ser mais crítica, né? Então, assim, esse atraso do período de chuvas realmente é hoje a nossa preocupação, mas por enquanto na sua normalidade. A gente faz simulações, né, para caso não chova, caso chova, então a gente vai tendo esse acompanhamento diariamente num cenário de 3 meses para poder também ter providências, né, Defesa Civil tomar providências logísticas para as ações do norte.
4: Quer dizer assim, se a gente já está com os rios em vazante e as chuvas atrasaram, a gente pode ter uma baixa mais acentuada, é isso?
9: Exatamente, essa grande preocupação.
3: E no Nordeste há um alerta sobre os níveis dos reservatórios, né?
9: Exatamente. O SGB, ele acompanha junto com a Agência Nacional de Águas os reservatórios, né, através do sistema de acompanhamento dos reservatórios do Nordeste, também dos 9 estados do Nordeste, também em Minas Gerais, mas a situação hoje, em 5 de agosto, é de normalidade também, 50%, 51% da sua capacidade, né? Então a gente está mantendo esse percentual desde abril. Então, ainda não é uma preocupação a região Nordeste.
4: Muito bem, então vamos falar agora de Sul, onde o El Niño talvez seja a região onde talvez a gente já esteja sentindo essa questão do El Niño de maneira mais intensa, né, mais acentuada. Já há problemas de cheias e transbordamentos. Como é que deve ser o próximo trimestre por lá, onde o alerta é maior?
9: E como você falou, né, a previsão de chuvas acima da média do El Niño pode levar muitos os rios, já materializado agora no mês de julho. Tivemos muitas inundações. Para você ter uma ideia, mês de julho no sul, na região do Rio Grande do Sul, em média chover 130 milímetros, a gente teve localidades com 430 milímetros, provocando então grandes impactos aí de inundação. E a preocupação geralmente é essa, de o solo já está muito úmido e ainda esse aumento das chuvas na região sul poder causar mais impactos de inundações na região sul.
3: Agora, no Cerrado e Pantanal, André, onde já costumamos ter seca nesse período, o que esperar para as bacias desses biomas?
9: Então, no Cerrado, na região sudeste, em termos de chuva, os modelos meteorológicos, que é nosso serviço geológico, a gente não trabalha com meteorologia, né? A gente usa meteorologia para poder explicar a hidrologia. Mas os modelos de meteorologia estão muito discrepantes, vamos dizer assim. O que a gente entende agora nesse momento, não dá para falar do cenário de chuva, mas nesse momento que realmente as temperaturas já estão muito elevadas, aí sim a preocupação é mais para a questão de incêndios florestais. Então, monitoramento de rios, ainda estamos na normalidade para
4: tudo indicando ainda que Cerrado e Pantanal, em termos de águas, devem ficar ainda dentro da normalidade.
9: Estamos já desde 2020, assim, com uma tendência de depreciação da capacidade dos rios na região do Pantanal, principalmente. Então, assim, na normalidade, já não digo que já, a gente já não vai, vem vivendo muito tempo isso. Então, mas não vai ser mais crítico ou menos crítico este ano especificamente.
4: Quando a gente fala, então, de mudanças climáticas, é disso que a gente fala, né? A gente vai observando uma mudança no comportamento comportamento natural, no comportamento da natureza ao longo do tempo, né? Não é só no trimestre, não é só no ano. Perfeito. Como a senhora disse, já vem desde 2020.
9: Perfeito, né? A gente não tem mais um Pantanal, uma região alagada há muitos anos. Então isso realmente é um mudanças climáticas, não só o efeito de El Niño também, né? Então isso é uma mudança climática que a gente vem evidenciando, principalmente nessa região.
3: Agora, doutora Andréia, como é que funciona esse monitoramento do Serviço Geológico do Brasil? Conta para o nosso ouvinte um pouco mais sobre como é esse trabalho.
9: O Serviço Geológico é um grande parceiro no campo e no escritório para fazer esse monitoramento, né? Além desse trabalho contínuo de monitoramento, de saber essas séries hidrológicas de longo período que nós monitoramos, a gente tem um serviço desde a década de 80, daí de realizar previsões hidrológicas, não só o momento atual, mas essas previsões hidrológicas, né, futuras. Começamos aí com bacias como o Pantanal, o Amazonas, e o Rio Doce, que são bacias mais lentas, mas depois dos booms, dos desastres, como a gente chama aí nos anos de 2011, 2012, 2013, a gente começou a fazer sistemas de previsão hidrológica em bacias mais rápidas e também com o advento também de todo um monitoramento automático muito mais especializado, né? Então, assim, o que a gente faz? Além desse monitoramento do campo, a gente no escritório recebe essas informações automáticas que vêm pelos satélites, né? Então, de hora em hora, a gente está recebendo o nível dos rios, a quantidade de chuva, e rodamos modelos matemáticos, hidráulicos, hidrológicos, para fazer essas previsões. Aí você vai me dizer, então a gente consegue saber com muita antecedência se vai inundar? Depende da região hidrográfica, depende da resposta da bacia hidrográfica. Então, se há localidades que a gente consegue fazer essa previsão com 75 dias de antecedência, mas outras localidades, em bacias mais de alta declividade, com uma menor área de drenagem, com até 4 horas de antecedência. Mas o que permite, no caso de inundações, retirar as famílias, então, sim, permite, a gente salva vidas com esse monitoramento e com esse sistema de previsão hidrológica.
3: Muito bem, nós conversamos com Andréia Germano, chefe do Departamento de Hidrologia do Serviço Geológico do Brasil. Muito obrigado por sua entrevista aqui, A Voz do Brasil.
9: Muito obrigada a você. Até logo. Tchau, tchau.
4: A segurança no abastecimento de água passa também pela recuperação do meio ambiente.
3: Está aberta uma chamada pública para apoiar projetos de restauração ecológica e soluções voltadas à proteção de mananciais que abastecem grandes centros urbanos.
4: A chamada foi feita pelo Banco Nacional de Desenvolvimento Econômico e Social e deverá prever investimentos de 15 milhões e 20 milhões de reais com prazo de execução de até 48 meses.
3: As ações devem ter foco em restauração ecológica e em soluções baseadas na natureza, para combater a escassez de água nas regiões metropolitanas, como explica o superintendente da área de meio ambiente do BNDES, Nabil Kadri.
10: As propostas enviadas devem incluir ações de restauração ecológico-produtiva utilizando vegetação nativa em áreas estratégicas para proteção dos recursos hídricos, incluindo nascentes, margens de rios e outras áreas relevantes para a conservação dos mananciais.
4: Os projetos deverão contemplar regiões do Distrito Federal e entorno, São Paulo, Rio de Janeiro, Ceará, Mato Grosso, Rondônia e Acre.
3: Mariana Dias Vilas Boas, pesquisadora do Serviço Geológico do Brasil, fala sobre a importância da recuperação e preservação de mananciais que abastecem grandes cidades.
11: Com a ampliação da vegetação, a gente vai ter uma maior taxa de infiltração, esses aquíferos vão ter mais água, vai chegar mais água também nos rios, através desses afloramentos das nascentes. Então, os projetos de recuperação, eles são projetos importantíssimos e têm uma relação direta com a segurança hídrica nas grandes cidades. E reduz consequências de inundação, eu aumento a recarga dos aquíferos.
4: A chamada pública está aberta até o dia 9 de setembro e pode ser consultada no site do BNDES.
3: O Brasil assumiu a presidência pro tempore da Aliança para a Segurança, a Justiça e o Desenvolvimento.
4: A entidade reúne países da América Latina e Caribe.
3: Na reunião de cúpula em Brasília, o Banco Interamericano de Desenvolvimento anunciou US$ 4 bilhões para as ações integradas de combate ao crime organizado na região.
4: A
12: América Latina concentra 8% da população mundial e é responsável por um terço dos homicídios ocorridos no mundo, de acordo com dados da Polícia Internacional. Esses números levaram à criação da Aliança para a Segurança, a Justiça e o Desenvolvimento, composta por 23 países e 14 instituições, como a Interpol. Um encontro em Brasília discute estratégias de prevenção e combate ao crime organizado na América Latina e Caribe. No primeiro ano de atuação da Aliança no combate ao crime organizado, foram destinados US$ 1,4 bilhão, o que corresponde a 60% dos recursos previstos para os três primeiros anos da iniciativa. A alta demanda dos países membros levou o Banco Interamericano a reavaliar os recursos destinados ao programa, elevando o montante para US$ 4 bilhões. O ministro da Justiça do Brasil, Wellington Lima Silva, fala sobre a importância da Aliança.
13: Nós estamos absolutamente convencidos da necessidade de intensificar essa interlocução com organismos multilaterais, estabelecer tantas quantas sejam as tratativas, as interlocuções necessárias para aperfeiçoar e aprimorar essa estratégia.
12: Um protocolo também foi assinado para o repasse de R$ 5 bilhões ao Brasil, que assumiu a presidência pro tempore da Aliança pelos próximos 12 meses. Reportagem Cleide Lopes.
4: O Comitê de Política Monetária, o Copom, reduziu a taxa Selic, que é a taxa básica de juros da economia, de 14,25% para 14% ao ano.
3: Em comunicado divulgado hoje, o Copom afirmou que o cenário internacional ainda exige cautela por causa das incertezas sobre os conflitos no Oriente Médio.
4: A taxa Selic influencia outras taxas de juros no país, como as taxas de empréstimos, financiamentos e aplicações financeiras.
3: E essas foram as notícias do Governo Federal.
4: Uma realização da Secretaria de Comunicação Social da Presidência da República.
3: Com produção da empresa Brasil de Comunicação.
4: Fique agora com o Minuto do TCU. Em seguida, as notícias do Poder Judiciário e do Congresso Nacional. Boa noite.
3: Boa noite e até amanhã.
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17: Supremo Tribunal Federal começa a julgar se proibição a jogos de azar é compatível com a Constituição de 1988.
18: Presidente Lula sanciona projeto de lei que regulamenta relevância para admissão do recurso especial no STJ.
17: Acordo firmado entre Tribunal Superior Eleitoral e Advocacia Geral da União prevê boas práticas sobre o uso da inteligência artificial nas eleições deste ano.
18: Boa noite, eu sou Marcela Luiz.
17: E eu sou Walter Lima.
18: O plenário do Supremo Tribunal Federal começou a analisar na sessão de hoje se a proibição a jogos de azar é compatível com a Constituição, após as sustentações orais Moraes, o relator do caso, o ministro Luiz Fux, começou a votar.
19: Desde 1941, a lei de contravenções penais proíbe a organização e exploração de jogos de azar, punindo os infratores com prisão simples, multa e outras penalidades previstas em lei. Isso inclui o jogo do bicho e as máquinas caça-níqueis.
18: Os ministros analisam se essa proibição, criada há mais de 80 anos, ainda é compatível com a Constituição Federal de 1988, ou se ela ficou ultrapassada.
19: Na prática, o Supremo vai decidir se a exploração de jogos de azar deve continuar proibida e punida pela legislação penal brasileira, ou se essa proibição é incompatível com a Constituição.
18: A decisão, porém, não tratará da regulamentação de cassinos ou da exploração comercial dos jogos, temas que devem ser abordados em outras ações que tramitam na corte.
19: O julgamento vai continuar na sessão plenária de amanhã.
18: O presidente da República, Luiz Inácio Lula da Silva, sancionou o projeto de lei que regulamenta a relevância para a admissão do recurso especial no Superior Tribunal de Justiça.
19: O projeto foi convertido na Lei 15.484 de 2026. Fátima Uchoa.
4: Com a relevância, segundo o presidente do STJ, ministro Herman Benjamin, o tribunal poderá concentrar esforços nos recursos que tratam de temas com maior impacto para a sociedade.
20: Não é de uma lei para atender interesses do Superior Tribunal de Justiça, mas da celeridade, da qualidade e da efetividade da prestação jurisdicional.
4: A nova lei deve tornar a prestação jurisdicional mais eficiente e permitir que o STJ concentre a atuação em casos com maior impacto jurídico, econômico, político ou social, que sejam importantes para uniformizar a interpretação da legislação federal, sem limitar o acesso dos brasileiros à justiça.
18: Tribunal Superior Eleitoral e Advocacia Geral da União assinam um acordo de boas práticas sobre uso da inteligência artificial nas eleições 2026.
19: O principal produto da parceria é o lançamento de um guia de boas práticas sobre o uso de IA no processo eleitoral. Fábio Ruas.
21: O documento vai servir como um manual de conduta com diretrizes técnicas detalhadas para partidos, candidatos, plataformas digitais, órgãos públicos e para a sociedade civil. O acordo ainda prevê a realização de cursos, seminários, workshops e eventos relacionados ao uso da inteligência artificial nas eleições, entre outras medidas.
18: Tribunal Superior do Trabalho mantém entendimento sobre desconto de dias parados em greves de longa duração.
19: Com a decisão, empresas vão poder descontar metade dos dias e trabalhadores vão ter de compensar a outra metade. Marla Lacerda.
22: A sessão de dissídios coletivos do TST autorizou duas empresas de Indaiatuba, no interior de São Paulo, a descontar metade dos 36 dias da greve realizada pelos empregados. Nessas situações, a Justiça do Trabalho admite, como regra adotada pela jurisprudência da Corte, a compensação da outra metade dos dias de paralisação. Esse entendimento, ele busca equilibrar o direito de greve com os efeitos da suspensão do contrato de trabalho durante o movimento. Para os ministros, o desconto integral dos dias parados pode gerar prejuízos econômicos excessivos aos trabalhadores.
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18: Uma boa noite.
19: E até amanhã.
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1: Eu sou Paula Groba.
2: E eu sou Humberto Pinheiro.
1: E estes são os destaques de hoje do Jornal do Senado, que começa agora.
2: Senado pode tornar hediondos e inafiançáveis crimes de pedofilia.
1: Pessoas com deficiência poderão ser consideradas idosas aos 50 anos.
2: Fim da aposentadoria compulsória como punição avança no CNJ e no Senado.
1: Boa noite.
2: Boa noite.
1: Crimes sexuais contra crianças e adolescentes podem passar a receber a punição mais rigorosa prevista na legislação brasileira.
2: O plenário do Senado pode votar o projeto que torna hediondos e inafiançáveis os crimes de pedofilia e outras violências sexuais contra crianças, adolescentes e pessoas vulneráveis. A reportagem é de Bruno Lourenço.
3: Projeto de lei aprovado na Comissão de Constituição e Justiça inclui no rol dos crimes hediondos condutas como a corrupção de menores, a satisfação de lascívia, caracterizada pela prática de atos libidinosos na presença de criança ou adolescente, a divulgação de cena de estupro de vulnerável e o compartilhamento de pornografia. A matéria também classifica como hediondos os crimes previstos no Estatuto da Criança e do Adolescente ligados ao tráfico internacional de crianças e à pornografia infantil, como defendeu a relatora, senadora Elisiane Gama, do Maranhão.
4: Nosso relatório é pela aprovação do projeto de lei com a redação corrupção de menores, satisfação de lascívia mediante presença de criança ou adolescente, favorecimento da prostituição ou de outra forma de exploração sexual de crianças e adolescentes ou de vulnerável, divulgação de cena de estupro ou de cena de estupro de vulnerável, de cena de sexo ou de pornografia.
3: O senador Everton, do PDT do Maranhão, apresentou proposta semelhante e pediu que as duas matérias sejam analisadas em conjunto pelo plenário.
5: Em que eu propus o aumento da pena dos crimes cometidos contra a dignidade sexual quando praticados na presença física ou virtual de crianças, adolescentes e também cônjuge, companheiro ou parente de vítima, consanguíneo ou afim, em linha reta ou colateral até o quarto grau.
3: A CCJ aprovou um pedido de urgência para votação no plenário.
1: E a Comissão de Relações Exteriores iniciou as discussões sobre as barreiras da União Europeia à carne brasileira.
2: O grupo de trabalho que trata do acordo do bloco europeu com o Mercosul ouviu integrantes do governo e do setor privado. Repórter Pedro Pincer.
6: A partir de 3 de setembro, passam a valer novas regras da União Europeia sobre o uso de antimicrobianos na produção animal. O bloco exige que o Brasil consiga comprovar que a carne exportada não foi produzida a partir de animais submetidos ao uso de antimicrobianos proibidos pelas autoridades europeias. De acordo com o presidente da comissão, senador Nelsinho Trade, do PSD de Mato Grosso do Sul, é preciso ouvir os setores que podem ser afetados pelas normas e buscar soluções em conjunto com o governo e a iniciativa privada.
7: Setores que, porventura, venham a se sentir prejudicados, nos acionam que nós iremos promover debates dessa natureza.
6: O chefe da missão do Brasil junto à União Europeia, embaixador Pedro Miguel da Costa e Silva, afirmou que o país terá de comprovar, por meio de auditorias, que consegue separar os produtos destinados ao mercado europeu e garantir que eles atendam às exigências do bloco. Representantes do setor privado afirmaram que o Brasil já dispõe da tecnologia necessária para fazer esse controle.
1: Aguarda votação no plenário um projeto que reduz para 50 anos a idade em que uma pessoa com deficiência seja considerada idosa.
2: O impacto do envelhecimento é maior para esse grupo de pessoas consideradas vulneráveis. Segundo a Organização Mundial da Saúde, pessoas com deficiência apresentam maior risco de desenvolver doenças crônicas, pior estado de saúde e, em alguns casos, podem morrer até 20 anos antes da população sem deficiência. Repórter Patrícia Oliveira.
8: O projeto que considera idosa uma pessoa com deficiência já a partir dos 50 anos, estende para esses indivíduos os mesmos direitos e a proteção garantidos às pessoas da terceira idade. A condição de idoso deverá ser definida por avaliação individual, médica, psicológica e social. Como destacou o relator do projeto na Comissão de Assuntos Sociais, senador Flávio Arnes, do PSB do Paraná.
9: Conforme a deficiência, podemos observar reduções na expectativa de vida que variam até algumas décadas para baixo. Se compararmos com a média da população, estamos longe de um patamar de igualdade.
8: Para o senador Paulo Paim, do PT do Rio Grande do Sul, relator na Comissão de Direitos Humanos, a proposta viabiliza a aplicação de conceitos de envelhecimento ativo específicos para pessoas com deficiência,
10: minimizando os possíveis impactos negativos do avanço da idade em um grupo social especialmente vulnerável.
8: O projeto que altera o Estatuto do Idoso já foi aprovado também na Câmara dos Deputados e está pronto para votação no plenário do Senado.
1: E a aposentadoria compulsória de magistrados pode deixar de ser uma punição prevista na Constituição, depois de o Conselho Nacional de Justiça oficializar o fim dessa penalidade no âmbito administrativo. O Senado pode analisar uma proposta que muda a Constituição sobre o mesmo tema.
2: A relatora, senadora Elisiane Gama, do Maranhão, afirmou que a decisão corrige uma distorção histórica. Repórter Pedro Pincer.
6: O Conselho Nacional de Justiça aprovou por unanimidade a proposta de resolução que acaba com a aposentadoria compulsória como a sanção disciplinar mais grave a juízes. A resolução aprovada segue entendimento da primeira turma do Supremo Tribunal Federal e também prevê a possibilidade da demissão como uma das hipóteses de punição. E o plenário do Senado pode votar uma proposta de emenda à Constituição que prevê o fim da aposentadoria compulsória como punição aos magistrados, promotores e procuradores e militares. De autoria do então senador Flávio Dino, atualmente ministro do Supremo Tribunal Federal, o texto foi aprovado pela Comissão de Constituição e Justiça em abril. A relatora, senadora Elisiane Gama, do Maranhão, afirmou que a decisão corrige uma distorção histórica.
11: É inadmissível o que a gente viveu ao longo da história do Brasil com esse tipo de prêmio para quem comete um crime, de que nós não podemos permitir castas de servidores públicos com privilégios.
6: Pelas novas regras, nos casos mais graves, o magistrado poderá ser colocado em disponibilidade com proposta de perda do cargo. Nessa hipótese, será imediatamente afastado das funções e passará a receber remuneração proporcional ao tempo de contribuição até a decisão definitiva do STF sobre a eventual perda do cargo.
1: Você sabia que nas eleições os votos em branco e nulos não são transferidos para nenhum candidato e não podem cancelar uma eleição?
2: Na prática, quem escolhe uma dessas opções deixa a decisão para os demais eleitores. Conheça mais sobre esses dois tipos de votos com a repórter Marcela Cunha.
12: Voto em branco vai para quem está na frente? E uma maioria de votos nulos pode cancelar a eleição? A resposta para as duas perguntas é não. Para votar em branco, o eleitor aperta a tecla branco e confirma. O voto nulo acontece quando é digitado um número que não corresponde a nenhum candidato ou partido. Nos dois casos, o voto é excluído da contagem que define o resultado. Não é transferido, não beneficia nenhum candidato e não é somado ao vencedor. O consultor legislativo do Senado, Gilberto Guerzoni, explica como essas duas situações aparecem na urna.
13: Mas a gente já viu que reduziu bastante o número de votos em branco, né, já que a urna eletrônica abre uma tela. O eleitor tem que fazer alguma coisa de forma ativa ali, né? Ou ele propositalmente coloca um voto inexistente e confirma, o que leva à anulação do voto, ou ele tem que apertar a tecla de voto em branco.
12: Além de expressar uma decisão consciente, o voto nulo também pode ser resultado de um erro na digitação. Em 2026, serão 6 votos para deputado federal, deputado estadual ou distrital, 2 senadores, governador e presidente da República. Por isso, a recomendação da Justiça Eleitoral é levar uma colinha de papel.
1: E ao participar da abertura da exposição O Caminho do Voto, promovida pelo Tribunal Superior Eleitoral, o presidente do Senado, Davi Alcolumbre, afirmou que o processo eleitoral brasileiro está entre os mais confiáveis do mundo. Ele também elogiou a decisão do presidente do TSE, ministro Nunes Marques, de levar a mostra ao Congresso Nacional.
2: A exposição, aberta à visitação no anexo 1 do Senado, apresenta as etapas do sistema eletrônico de votação. votação, do desenvolvimento das urnas à totalização dos votos e integra a programação da Semana Nacional do Sistema Eletrônico de Votação.
14: As pessoas que visitarem a exposição sairão daqui conhecendo melhor o percurso do seu voto e o papel que ele desempenha na construção do nosso país. Um Brasil comprometido com a democracia, com as eleições livres e diretas, com a alternância de poder e com a transparência no processo eleitoral.
2: Edição de Paula Groba e trabalhos técnicos de João Lira, o Jornal do Senado fica por aqui. Acompanhe agora as notícias da Câmara dos Deputados. Boa noite.
1: Boa noite e até amanhã.
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16: Câmara reforça a indenização por dano moral à vítima de violência doméstica.
17: Proposta facilita acesso de motoristas a postos de combustível nas estradas.
18: Projeto busca garantir saúde ginecológica de meninas a partir dos 10 anos.
19: Boa noite. Os deputados analisam proposta que visa assegurar a saúde ginecológica de meninas a partir dos 10 anos de idade no SUS. O projeto está em regime de urgência e pode ser incluído na pauta de votações do plenário a qualquer momento, como informa o repórter Antônio Vital.
20: Está pronto para ser votado no plenário da Câmara, projeto que torna a regra a primeira consulta ginecológica das meninas a partir de 10 anos de idade no SUS, o Sistema Único de Saúde. O projeto foi apresentado pelas deputadas Adriana Ventura, do Novo de São Paulo, e Grace Elias, do PL de Minas Gerais, com o objetivo de permitir que as meninas e suas famílias recebam orientações preventivas e adequadas sobre temas como vacinação contra o HPV, cuidados de higiene íntima, preparação emocional para a primeira menstruação e informações sobre métodos contraceptivos. A vacina contra o HPV é recomendada a partir dos 9 anos de idade. A proposta obriga o Ministério da Saúde a elaborar um protocolo para o atendimento ginecológico dessa faixa etária. As meninas deverão ser encaminhadas à primeira consulta quando houver sinais de proximidade da menarca, como é chamada a primeira menstruação. Além disso, determina que as secretarias estaduais e municipais de saúde providenciem a formação contínua dos profissionais da área, especialmente ginecologistas, para que estejam preparados para atender as meninas. O texto também estabelece que a consulta será acompanhada por um responsável e, quando necessário, uma equipe multidisciplinar, que poderá incluir psicólogos e enfermeiros. De acordo com a deputada Adriana Ventura, uma das autoras da proposta, o objetivo é reduzir a incidência de gravidez precoce na adolescência, evitar doenças sexualmente transmissíveis e contribuir para a prática de hábitos saudáveis.
21: Tanto a vacinação como a HPV, que é recomendada a partir dos 9 anos, cuidado de higiene íntima, preparação emocional para essa fase da primeira menstruação e demais, bem como informação sobre métodos contraceptivos, isso é importante para prevenir gravidez precoce e outras complicações de saúde. Ele é muito simples, mas a gente acredita que ele pode provocar mudanças profundas na orientação das meninas brasileiras.
20: O projeto que torna a regra, a primeira consulta ginecológica das meninas a partir de 10 anos de idade no SUS, ganhou regime de urgência e pode ser votada a qualquer momento no plenário da Câmara, sem passar pela análise das comissões permanentes da Casa. Da Rádio Câmara, de Brasília, Antônio Vital.
15: Educação.
16: Jorge Sola, do PT da Bahia, defende o projeto de sua autoria que regulamenta as escolas de saúde pública do SUS. A matéria já aprovada na Câmara e em tramitação no Senado, reconhece instituições estaduais e municipais que formam profissionais, organizam estágios e apoiam residências.
22: Essa rede de escolas de saúde pública precisa e merece o seu reconhecimento, a sua regulamentação, para que dê primeiro mais visibilidade, mais estabilidade e maior capacidade de ampliar o orçamento destinado à formação de recursos humanos, ampliar o empoderamento dessas escolas para o ordenamento das práticas e dos estágios. Muitas vezes você tem a necessidade de organizar as vagas nos hospitais públicos, nos hospitais da rede do SUS para a formação profissional e até, né, definir políticas públicas que visem estimular a

0: limita o potencial das instituições.
1: Professora Luciane Cavalcante, do PSOL de São Paulo, é autora do projeto que isenta do imposto de renda professores e demais profissionais da educação básica e superior. Ela explica que a medida busca valorizar a categoria e ampliar os investimentos na educação.
0: A deputada afirma que o Brasil investe pouco em educação, paga baixos salários aos docentes e que muitos municípios não cumprem o piso nacional do magistério. Professora Luciane Cavalcante argumenta ainda que, assim como outros setores recebem incentivos fiscais, os profissionais da educação devem ser priorizados.
2: Esse projeto, ele visa colocar no centro do orçamento público e do financiamento das políticas públicas os profissionais da educação. Quase 30% de todo o rendimento dos profissionais da educação ficam retidos na fonte com pagamento do imposto de renda. Os profissionais da educação já trabalham em várias escolas para poder complementar a sua renda. Eles trabalham com alto número de estudantes por turma, então eles precisam desse investimento.
3: Trabalho.
1: A Câmara aprovou o projeto de lei que limita a jornada máxima de trabalho dos psicólogos a 30 horas semanais, sem redução do salário. A repórter Maria Neves traz mais informações sobre o texto que já foi encaminhado para análise dos senadores.
4: Uma das autoras do projeto, a deputada Érica Cocai, do PT do Distrito Federal, explica que atualmente a lei que regulamenta a atuação dos psicólogos não prevê limite de jornada de trabalho. Com isso, eles ficam submetidos a 44 horas semanais. De acordo com a deputada, a categoria é a única entre os profissionais que lidam com saúde e atenção psicossocial que não tem jornada de 30 horas.
5: Profissionais de psicologia têm o direito a uma jornada de trabalho que possibilite que ele tenha tempo para o seu aprimoramento acadêmico, mas ao mesmo tempo tempo para que possa cuidar da sua própria existência. Por isso, 30 horas para a psicologia é uma necessidade, não apenas dos psicólogos e psicólogas, mas uma necessidade do país que precisa desses profissionais atuando em todos os espaços.
4: A deputada Natália Bonavides, do PT do Rio Grande do Norte, também assina a proposta. Ao apresentar o texto, as autoras argumentaram que a redução da jornada de trabalho vai contribuir para a preservação da qualidade de vida e o adequado exercício da atividade profissional, que demanda elevado desgaste emocional e mental. O texto beneficia os profissionais com contrato de trabalho no setor privado. Para psicólogos que trabalham em empresas públicas como seletistas, a nova jornada dependerá de dotação orçamentária e de autorização na Lei de Diretrizes Orçamentárias. Da Rádio Câmara de Brasília, Maria Neves.
3: Economia.
0: Marcelo Crivella, do Republicanos do Rio de Janeiro, aponta como positivos os resultados de emenda à Constituição que estende a imunidade de IPTU a templos religiosos instalados em imóveis alugados. Ele explica que a regra passou a valer em 2023.
6: Em 2022, ela foi promulgada, essa emenda à Constituição, em fevereiro de 2022. Como o IPTU incidia 1º de janeiro, ela passou a ter efeito apenas em 2023. O que significa ela? Antes dessa emenda, tinha a imunidade de IPTU apenas os templos próprios, aqueles que foram construídos pelos fiéis. Mas nós sabemos, pelo censo do IBGE 2022, que dos 580 mil templos religiosos, católicos, espíritas, evangélicos, 400 mil funcionam em imóveis alugados e eles não tinham a imunidade do IPTU. Com a emenda constitucional 116, passaram a ter.
1: Marcelo Crivella orienta igrejas, creches, asilos e orfanatos a procurarem as prefeituras caso tenham efetuado pagamento.

0: reduzir a burocracia para iniciativas da economia solidária, com prioridade para grupos economicamente frágeis. O projeto também prevê estímulo à participação das cooperativas solidárias em compras públicas, licitações e ações de desenvolvimento comunitário.
1: Desenvolvimento Regional.
2: Paulo Soares, do Podemos de São Paulo, apresentou o projeto que cria um programa para incentivar a universalização da coleta e tratamento de esgoto. Ele explica que a iniciativa também institui um fundo de assistência para socorrer municípios sem condições financeiras de investir no saneamento básico.
3: Uma defesa da sustentabilidade e da compensação ambiental. Em que sentido? Aquele município que está cumprindo com todos os seus deveres na questão de saneamento, nas questões ambientais todas, ele ser recompensado por um fundo. E esse fundo também, ao mesmo tempo, socorrer os municípios que não têm condições financeiras de avançar no saneamento básico. Essa é uma gestão que envolve meio ambiente, envolve saúde pública.
0: Paulo Soares pede urgência na aprovação da matéria, ressaltando que o saneamento ainda apresenta desigualdades profundas entre regiões do país. O congressista esclarece que os recursos do fundo virão de penalidades, de fiscalização e de aportes internacionais de fomento.
1: Turismo.
2: Projeto de lei apresentado por Domingos Neto, do PSD do Ceará, visa facilitar o acesso de micro e pequenas empresas de turismo a financiamentos públicos. A proposta prioriza empreendimentos localizados fora das regiões metropolitanas.
0: O texto de Domingos Neto permite o uso de fundos garantidores e seguros de crédito em substituição ou complemento às garantias tradicionais. Para ele, a medida amplia o acesso aos recursos do Fungetur e dos fundos constitucionais para modernizar e fortalecer o turismo regional.
1: Transportes.
2: Avança na Câmara a proposta que busca facilitar o acesso de motoristas a postos de combustível nas estradas. A repórter Silvia Munhato tem os detalhes.
4: A Comissão de Viação e Transportes da Câmara dos Deputados aprovou o projeto que busca melhorar o acesso dos motoristas aos postos de combustíveis e rodovias sob concessão pública. A proposta inicial do deputado Capitão Augusto, do PL de São Paulo, dava 180 dias de prazo para que as concessionárias elaborassem planos de adequação das rodovias, evitando retornos muito distantes. O relator, deputado Zé Trovão, do PL de Santa Catarina, afirma que o problema é real.
5: E esse motorista, às vezes, ele tem que caminhar 5, 6 quilômetros para frente, fazer um retorno e voltar. O que nós estamos determinando hoje é o seguinte: olha, nós vamos criar acessos mais claros e mais fáceis para esses motoristas, para que o cara não corra o risco, às vezes está na reserva, está chegando no final do seu combustível, vai fazer um retorno, ou um retorno que não está bem sinalizado, um retorno perigoso e acabar acontecendo um acidente.
4: Mas o deputado modificou o texto para atribuir à Agência Nacional de Transportes Terrestres a tarefa de tratar do problema no âmbito de sua atuação normativa e contratual. A proposta, que pretende facilitar o acesso do motorista aos postos de combustíveis em rodovias sob concessão, será analisada agora pela Comissão de Finanças e Tributação. Da Rádio Câmara de Brasília, Silvia Munhato.
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1: Segurança Pública.
0: Bibo Nunes, do PL do Rio Grande do Sul, é autor de projeto que amplia as punições para quem picha bens públicos ou privados. O parlamentar destaca que o texto prevê a suspensão da carteira de habilitação e das linhas telefônicas do infrator.
7: Nós temos que acabar com a pichação. Só suja a cidade. Tem que ser punido. É punindo que se gera respeito. Os pichadores, eles têm uma competição para ver quem é o louco mor, quem é o que consegue pichar e estragar o monumento que mais chame a atenção da sociedade. Então, esse projeto é para dar penalidade, punir quem presta esse desserviço ao Brasil, que é a pichação. E que nós, brasileiros, possamos ter nossas cidades, os nossos monumentos respeitados.

0: Congressista observa que a pichação causa, além dos danos materiais, prejuízos ao turismo. Bibo Nunes acrescenta que o projeto inclui a cobrança do ressarcimento pela restauração do bem pichado, com responsabilização do autor ou dos responsáveis legais em caso de menor de idade.
1: Alexandre Lente, do União de São Paulo, propõe substituir a prisão em regime fechado pela prisão domiciliar para quem deixar de pagar pensão alimentícia. O projeto do deputado também permite monitoramento eletrônico e saída para o trabalho remunerado.
0: Alexandre Leite explica que a prisão em regime fechado ficaria restrita a casos excepcionais, quando houver ocultação de bens ou má-fé do devedor. Ele argumenta que a medida busca aumentar as chances de pagamento da pensão sem impedir o exercício da atividade profissional.
2: Justiça.
1: Os deputados aprovaram nova regra sobre indenização por dano moral à vítima de violência doméstica. Entenda na reportagem de Paula Bittar.
3: A Comissão de Constituição e Justiça da Câmara dos Deputados aprovou uma proposta que reforça na lei o direito de indenização por dano moral nos casos de violência doméstica e familiar contra a mulher, desde que haja pedido expresso da acusação ou da parte ofendida. A reparação será fixada pelo juiz, inclusive criminal. A relatora na comissão, deputada Lídia da Mata, do PSB da Bahia, destacou a importância de garantir a indenização a essas mulheres.
4: Ela é uma vítima da violência e isso é conhecido pela sociedade e impacta sobre sua imagem na sociedade. E, portanto, ele garante o direito dessas mulheres a uma indenização por danos morais. A violência deixa as marcas que vão muito além das agressões físicas. Elas provocam sofrimento, ela compromete a saúde mental, ela afasta as mulheres do seu trabalho, ela deixa a mulher em situação de trauma. E por isso mesmo é essencial que a legislação assegure também o direito à reparação desses danos.
3: Segundo Lídice da Mata, a proposta tem inegável relevância, pois ao inserir a possibilidade expressa de reparação civil por dano moral decorrente de violência doméstica, fortalece a proteção dos direitos fundamentais à dignidade da pessoa humana, à integridade física, psíquica e moral e a igualdade de gênero, assegurando à vítima um instrumento adicional de reparação no âmbito civil. A proposta que estabelece o direito de indenização por dano moral nos casos de violência doméstica e familiar contra a mulher já pode seguir ao Senado, a menos que haja recurso para votação pelo plenário da Câmara. Na Rádio Câmara de Brasília, Paula Bittar.
2: Consumidor.
0: Tarcísio Mota, do PSOL do Rio de Janeiro, é coautor de projeto que regulamenta a publicidade das apostas online. A iniciativa trata a atividade como tema de saúde pública e de defesa do consumidor, com o objetivo de restringir a propaganda das chamadas bets.
5: Do mesmo jeito que nós temos hoje regulações muito rígidas sobre propaganda, por exemplo, para as drogas legalizadas, como tabaco ou álcool, é preciso ter regras muito rígidas para as propagandas dessas casas de aposta online. Por exemplo, é inadmissível que elas continuem a financiar times de futebol, financiar campeonatos de futebol, que são inclusive a origem de grande parte dessas apostas. É inadmissível que no meio da transmissão de um jogo de futebol, você tenha propaganda dessas casas de aposta como se fossem simples informações jornalísticas.
1: Segundo Tarcísio Mota, o projeto cria medidas preventivas para reduzir o endividamento e os impactos do vício sobre as famílias. O parlamentar também defende regras mais rígidas com foco na proteção da saúde mental e dos direitos dos consumidores.
0: Projeto de Raimondo, do PT do Rio de Janeiro, proíbe a veiculação de propagandas de apostas online em emissoras de rádio e televisão. De acordo com o deputado, a medida busca reduzir a exposição da população às chamadas bets em veículos que operam por concessão pública.
6: Então, o que a gente queria, na verdade, é que as bets não existissem no nosso país. Nós lutamos contra elas, mas enquanto a gente não consegue abolir as bets no Brasil, e nós haveremos de abolir um dia, nós queremos proibir que elas sejam divulgadas, publicizadas nos meios de comunicação de televisão e rádio.
1: Raimon explica que o objetivo é minimizar os impactos efeitos das apostas sobre a saúde mental, o orçamento das famílias e o endividamento da população. Ele acredita que reduzir o alcance desse tipo de atividade protege os consumidores mais vulneráveis.
0: Termina agora o Jornal Câmara dos Deputados, produzido pela Rádio Câmara, com trabalhos técnicos de Everson Urani e apresentação de Val Monteiro e Luciana Vieira. Uma boa noite para você.
1: A Voz do Brasil volta amanhã. Boa noite.
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2: 20 horas e 1 minuto.
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0: Será? Renato Russo e companhia com Legião Urbana, Tim Maia e Hildon, Velho Camarada. Vamos Surgir, Skank, Céu com Roda, Maria Gadu e Luiz Chiari, Quando Foi Chuva, Ainda Paz, Zizi Posse e MPB4, Pereateu.
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0: Quando Te Vi, Beto Guedes, Cleiton e Cledir, Tebe God Orquestra, Djavan, Gal Costa e muito mais.
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